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7: Nova Brasil FM, 9:57.
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4: Nova Brasil, muito boa noite, obrigado pela sintonia, seja bem-vindo, bem-vinda, tá no ar muita nostalgia com o arquivo Nova Brasil FM. A sonoplastia de Robson Duarte, Henrique Oliveira na produção, satisfação, eu sou o Júlio, e pra começar tem ele, um grande mestre da MPB, Alceu Valença, Solidão.
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0: Nova Brasil com Gilberto Gil, Drão.
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0: O rock nacional flertando direto com o balanço jamaicano, hein? Essa daqui foi lançada em 1984, no Divisor de Águas, o Passo do Lui, Ska. É um dos maiores e mais contagiantes clássicos dos Paralamas do Sucesso. Então relembra comigo, Ska, os Paralamas na Rede Nova Brasil.
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0: Nova Brasil, Flávio Venturini, toda azul do mar. Rápido intervalo, curto break, já já eu tô de volta com você. Fique ligado, Nova Brasil, mais que moderna, brasileira.
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3: Nova Brasil, muito boa noite. Já de volta com ele, Djavan, Seduzir.
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0: Nova Brasil, este é Ivan Lins, Daquilo Que Eu Sei.
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0: Essa daqui foi lançada originalmente em 84 por Lulu Santos no álbum Tudo Azul. A icônica Certas Coisas é uma parceria genial de Lulu com Nelson Motta. Nesta nova versão para a TV, a canção ganha a voz marcante de Lenine, acompanhado pelos acordes sofisticados da arpista Cristina Braga. Curta comigo na rede Nova Brasil FM. Lulu Santos, Certas Coisas.
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2: Nova Brasil, ok, de volta. Aqui tem Zizi Posse no arquivo. Asa Morena.
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0: Nova Brasil FM com Feira de Mangaios, Sivuca e Clara Nunes. A música não para, por aqui tem Johnny Love, a banda Metrô e Léo Jaime.
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0: Ok, fechamos. O arquivo tá de volta amanhã e eu te aguardo. Obrigado pela sintonia, ótima noite e até breve.
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14: Olá, muito bom dia. Começa agora o Nova Manhã na Nova Brasil FM. Por aqui, música de qualidade, informação na medida certa. E um dia com muito mais leveza, né? Agora são 6:04. Eu sou Jéssica Cruz.
15: E eu sou Laerte Novaes. Bom dia, Jéssica. Muito bom dia para você também que nos acompanha aqui no nosso Nova Manhã. Estamos com você a partir de agora, hein, te fazendo companhia. Hoje é sexta-feira, sextou, minha querida.
14: Sextou, graças a Deus.
15: 5 de junho, hoje a gente celebra o Dia do Engenheiro Mecânico. Olha que bacana, a data foi escolhida em homenagem ao nascimento da indústria do industrial cearense, né? O Delmiro Gouveia, ele que é considerado um grande pioneiro da industrialização no nosso país. Ele foi responsável pela instalação da primeira fábrica de linhas de costura no Brasil e pela construção da segunda usina hidrelétrica nacional, usina de Paulo Afonso Bahia.
14: Olha só,
15: minha
14: você
15: terrinha.
14: Super entende do assunto.
15: Isso, minha terrinha.
14: A terra da energia,
15: a
14: né?
15: A terra da energia, a terra que alimenta energeticamente 8 estados do nosso Nordeste.
14: Tá vendo aí? Hoje também celebramos o Dia Mundial do Meio Ambiente, né? Que tem como objetivo promover atividades de proteção e preservação desse nosso meio ambiente. A data serve como alerta à sociedade sobre os perigos de negligenciarmos a tarefa de cuidar do mundo em que vivemos. Então comece hoje a fazer o mínimo, que o mínimo também é muito, né? É você não jogar o lixo de forma errada no chão. Tem uma local para o resíduo sólido ser descartado, é você economizar na água, na energia. São passos que parecem ser pequenos, mas são fundamentais para a gente cuidar desse ambiente que nos acolhe, né? Que nos dá vida, nos dá espaço para sobreviver. Nosso habitat, então a gente precisa cuidar dele. 6:06.
15: Pois é, vamos falar agora sobre a previsão do tempo, Jéssica. Noite de muita chuva, madrugada chuvosa, pelo menos aqui na capital sergipana. A gente vai saber como é que vai estar a previsão do tempo, né? Para o estado inteiro de Sergipe, nessa sexta-feira, está indicando um dia predominantemente nublado, com chuvas leves e moderadas, com temperaturas variando entre mínima de 21 graus e a máxima de 26 graus.
14: No litoral do Nordeste, segue sob influência o litoral, né, de instabilidades, mantendo o tempo úmido e com vento constante vindo do sul. A probabilidade de chuvas é de 45%, com possibilidade de pancadas mais expressivas no período da tarde. Ou seja, pode chover bastante à tarde em algumas localidades, tá? Os ventos sopram do sul a aproximadamente 22 km por hora. E a umidade do ar segue elevada, uma média aí de 87%. 6:07.
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15: E no Nova Manhã de hoje você vai saber.
14: Homem é preso após sequestrar ex-companheira na BR-101 em São Cristóvão.
15: Suspeito de envolvimento em homicídio de mecânico na Coroa do Meio, em Aracaju, são presos.
14: Polícia Civil conclui inquérito sobre morte de criança em Aracaju e aponta intoxicação acidental por chumbinho.
15: Criança de 6 anos morre após cair em cisterna desativada em Capela.
14: Acidente deixa 4 pessoas mortas e 3 feridas na BR-235 em Areia Branca.
15: Pois é, você também pode participar do nosso programa, fique à vontade, sejam bem-vindos. O nosso WhatsApp está liberado para você mandar seu alô, sua sugestão, seu comentário ou aquela foto bacana. Hoje o sol está um pouco tímido, né, Jéssica? Mas você pode mandar uma foto desse céu bonito, nublado, né? 811-1665, né, Jéssica?
14: Sem dúvida, e a galera tá de recesso, você sabe disso,
15: isso,
14: né? Uma parte tá de recesso, não, tá de ponto facultativo. Então tá aí, aproveitando, quem sabe, né, pra dar uma caminhada.
15: Viajar.
14: Mais cedo, ou viajar, né? Quem sabe? Praia não vai rolar, eu acho,
15: eu
14: né?
15: Eu escolheria viajar, eu amo viajar.
14: É?
15: Principalmente
14: eu,
15: dirigindo.
14: Eu escolheria estar dormindo agora.
15: Pois é, vamos lá, vamos aproveitar, Jéssica, é sexta-feira, sextou.
14: Sextou, aproveite bem a sua sexta-feira aqui com Nova Manhã. O nosso programa começou.
15: Bom dia.

0: Nova Brasil FM, mais que moderna brasileira. Esse foi o som do Pepeu Gomes, Sexy e Iemanjá. Antes ouvimos Titãs, Insensível.
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3: Um homem foi preso em flagrante pela Polícia Rodoviária Federal, suspeito de sequestrar e manter a ex-mulher em cárcere privado. A prisão aconteceu na BR-101, no município de São Cristóvão.
0: De acordo com a Polícia Rodoviária Federal, a equipe foi acionada por funcionários de um estabelecimento comercial onde o ex-casal havia parado para almoçar. A vítima aproveitou um momento de distração do suspeito para pedir socorro, afirmando que estava sendo levada contra a própria vontade.
3: Aos policiais, a mulher relatou que está separada do suspeito há cerca de 2 meses e que ele não aceita o fim do relacionamento. Ela contou que o ex-marido se ofereceu para acompanhá-la a uma consulta médica. No entanto, durante o deslocamento, ela percebeu que o veículo seguia para outro destino.
0: Pois é, ainda segundo o relato da vítima, ao passarem pela BR-101, o homem afirmou que a levaria para morar com ele na cidade de Itaporanga da Ajuda. Temendo por sua segurança, ela conseguiu convencê-lo a parar no estabelecimento para almoçar, momento em que planejou o pedido de ajuda.
3: A PRF informou que após o depoimento, a vítima foi levada à Casa da Mulher Brasileira, em Aracaju. O local reúne serviços especializados de acolhimento, proteção, orientação e acesso à justiça para atender mulheres em situação de violência de gênero. Se você está passando por uma situação semelhante, procure ajuda, denuncie, fique atento às oportunidades, atenta às oportunidades para que você possa sair desse ciclo de violência.
0: Faça igual essa mulher, né?
3: Exatamente.
0: Foi corajosa, fez isso, fez a denúncia, a polícia chegou rapidamente.
3: É, eu vi um caso, eu tô vendo com frequência isso, né? As mulheres, elas têm se atentado a formas de pedir ajuda, várias formas de pedir ajuda. Então, teve uma situação em que uma mulher ligou para a polícia pedindo uma pizza, pedindo muito uma pizza. Dizendo que queria uma pizza de calabresa e tal. Rapidamente a polícia entendeu que ela estava pedindo ajuda.
0: Alguns códigos ela falando.
3: Exatamente.
0: Ali. Exatamente. Perfeito.
3: E foi até a casa dela, fez o resgate dela, prendeu o agressor. E depois eu vi que uma policial mulher voltou a essa residência dela com flores pra ela, né?
0: Oh, que bonito.
3: Foi muito emocionante isso. Porque a gente tem que confiar nos órgãos de segurança, na própria justiça, para a gente sair desse ciclo de violência, senão a gente vai morrer. E a gente não pode morrer. A gente não pode morrer. 6:18.
0: Olha, e dois suspeitos de envolvimento no homicídio de um mecânico no bairro Coroa do Meio, em Aracaju, foram presos. O crime ocorreu no dia 13 de maio deste ano, dentro da própria oficina da vítima.
3: Segundo o Departamento de Homicídios e Proteção à Pessoa, o DHPP, as investigações apontaram que os dois suspeitos atuaram na logística do homicídio, incluindo apoio na aproximação dos executores e na fuga após o crime.
0: O inquérito policial continua em andamento para identificar, localizar e prender os demais envolvidos na execução do homicídio. Qualquer informação pode ser passada por meio do Disque Denúncia 181 de forma anônima e gratuita. 6:19.
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3: Aproveita o dia de hoje, sexta-feira, para repetir um mantra importante. Diga isso: a luz que me guia é mais forte do que as dificuldades que me cercam. Vou repetir, hein? Para você repetir junto aí do outro lado. A luz que me guia é mais forte do que as dificuldades que me cercam. 6:21.

0: Nova Brasil FM, Elba, Zé Ramalho, Geraldo Azevedo, ai que saudade de você. João Gomes e Mestrinho também passou por aqui, Pontes Indestrutíveis, agora 6h26.
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2: O Departamento de Homicídios e Proteção à Pessoa informou que concluiu o inquérito que investigava a morte do menino Henry Matheus Araújo, de 6 anos, ocorrida em março deste ano. De acordo com um laudo pericial divulgado pela polícia, a causa do óbito foi intoxicação por chumbinho.
0: Pois é, durante as investigações, os policiais ouviram testemunhas, analisaram imagens de câmeras de segurança e reuniram informações sobre a rotina da criança no dia do fato.
2: Segundo a polícia, as gravações do circuito de segurança mostram o menino sozinho na área externa do mercado do Bugio. Nas imagens, ele aparece mexendo no chão e levando as mãos à boca várias vezes, pouco antes de apresentar os primeiros sinais de mal-estar.
0: Pois é, infelizmente, lamentável, né? A conclusão do inquérito aponta para uma intoxicação acidental. A Polícia Civil informou que não foram encontrados indícios de participação de terceiros ou de envenenamento intencional, descartando elementos que permitam responsabilizar criminalmente qualquer pessoa pelo episódio.
2: O procedimento policial foi oficialmente concluído e encaminhado ao Ministério Público e ao Poder Judiciário para as providências cabíveis. 6h28.
0: Olha, uma criança de também 6 anos, identificada como Christian Levi Pereira Santos, morreu após cair em uma cisterna desativada na área dos fundos de uma residência no município de Capela.
2: Que triste, né? Segundo os bombeiros, o acidente ocorreu quando a vítima se afastou dos familiares e pisou sobre uma estrutura de proteção improvisada, que cedeu. A queda ocorreu de uma altura de aproximadamente 25 metros, tendo a vítima atingido o fundo da estrutura, onde havia cerca de 50 centímetros de água.
0: A vítima foi resgatada por populares e conduzida ao hospital do município, mas devido à gravidade do quadro clínico, foi transferida para uma unidade do SAMU, né? Pela unidade do SAMU, atendimento especializado em Aracaju, e a criança não resistiu aos ferimentos e morreu durante o deslocamento. Que triste, né?
2: Muito triste. Eu não gosto nem de pensar. Sempre quando envolve criança, é muito triste. 6h29.
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0: Olha, se criamos inseguranças, é porque comparamos os bastidores de nossas vidas com os melhores momentos da vida dos outros. Já parou pra pensar nisso? 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

0: Nova Brasil FM, você ouviu? Rita Lee, agora só falta você. Antes teve a festa com Simone. Agora 6h44.
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2: E você pode participar do Nova Manhã com o seu alô, sua sugestão, seu bom dia, aquela foto bacana do nascer do sol ou da chegada da chuva. Mande aí sua mensagem, ela é fundamental para essa interação gostosa entre o Nova Manhã e você que faz a nossa audiência. Anota o número do WhatsApp, que é o primeiro passo para você mandar um oi aqui pra gente. 799-811-1665. 799-811-1665. É o nosso WhatsApp. Já vá mandando aí mensagem, porque tem uma galera empolgada no nosso Zap, né?
0: Pois é. Por aqui já tem o José Renato Vieira. Ele tá em Aracaju, aqui no centro, né? Bom dia, Nova Manhã, feriado com terapia. Ele mandou uma foto, né, Jéssica? Com caranguejo.
2: Você sabe que eu acho que é terapêutico mesmo comer caranguejo?
0: Eu também acho.
2: Não é?
0: E eu gosto.
2: Fica ali pensando na vida, aí vai, né, de patinha em patinha,
0: isso, as pininhas
2: que são as mais difíceis. Aí você começa a pensar, fazer uma reflexão da vida. Se tiver alguém do lado, é conversa pra mais de hora.
0: Perfeito, eu faço isso, viu?
2: É, né, eu gosto isso. De caranguejo também. Bom, tem aqui mais, ó. Bom dia, ligado sempre na melhor. Nova Manhã, Valmir do Boleiro, lá. Valmir de Boleiro.
0: Valmir de Boleiro.
2: Ele que é de Porto da Folha, tá ligado aqui no nosso programa. Já aproveitou e fez um desenhozinho com bandeirolas.
0: Mandou uma foto
2: Mandou
0: do sítio dele.
2: Mandou uma foto do sítio dele. Vai ter bandeirola aí no seu sítio? É, vai ficar legal se tiver uma banderola no sítio, né? Junho pede essa caracterização,
0: isso,
2: né? Nas ruas, residências, eu gosto.
0: Fica muito bonito, eu acho bonito.
2: Fica lindo, eu gosto, eu acho legal.
0: Nós vamos dar um abraço pra Luciana Freire também.
2: Vamos.
0: Ela tá mandou uma foto do céu nublado e mandou um áudio pra gente aqui. Vamos ouvir a
2: Bora
0: Luciana?
2: Ver.
3: Bom dia, Jéssica. Bom dia, Laerte.
0: Bom dia.
3: Bom dia a todos da Rádio Nova Brasil. Aqui o tempo está assim nublado, José Conrado Araújo. Eu acho que em todos os lugares, né?
2: É.
3: Mas só gratidão, né? Que Deus abençoe vocês grandemente, abra os seus caminhos de vocês.
2: Amém.
3: E proteja vocês de todo mal.
2: Amém.
3: Um abração para todos da rádio. Fique com Deus.
0: Amém, querida. Que bom ouvir essas
2: querida,
0: mensagens, né, gente?
2: É tão bom quando a gente percebe que quem tá ali do outro lado torce pela gente, né? Pede a Deus pela gente.
0: Sim, sim.
2: Ô, Luciana, um
0: continue
2: beijo enorme.
0: Isso.
2: Continue, exatamente. Que Deus abra os nossos caminhos no dia de hoje, né? Tem mais, não? 6h47, daqui a pouquinho a gente volta a ler as mensagens, vai aí mandando o seu oi. Eu sei que hoje tá mais tranquilo pra você, porque mesmo se você for trabalhar hoje, tá mais tranquilo, tá mais suave, é sexta-feira,
0: isso,
2: né? Tá voltando do feriado.
0: Muitos órgãos imprensaram.
2: A galera tá
0: dormindo,
2: total,
0: eu acho que tá,
2: né,
0: dormindo. Um friozinho desse enrolado ali no cobertor.
2: Vamos mudar de assunto.
0: Não me acorda, não. 6h47.
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2: Um grande acidente deixou 4 pessoas mortas e outras 3 feridas na BR-235, no município de Areia Branca, no início da tarde desta quinta-feira.
0: Pois é, essa informação pegou todos de surpresa, né? De acordo com a Polícia Rodoviária Federal, o acidente foi registrado como colisão frontal e envolveu 2 carros de passeio. Não há detalhes ainda sobre a dinâmica da batida.
2: De acordo com os bombeiros, em um carro havia uma mulher com 2 crianças que foram socorridas pelo esposo da condutora. Não há informações sobre o estado de saúde deles. No outro veículo, havia 4 homens, todos morreram no local. Gente, que triste. Eu vi ontem a imagem desse acidente, as fotos das vítimas, assim, uma coisa assustadora. E aproveito para pedir atenção a você. Você que é condutor, você que vai pegar a estrada, tenha muito cuidado, muita cautela, porque mesmo com cautela o risco está ali presente. Imagina quando a gente dispensa a cautela. Não sei as circunstâncias desse acidente, desse sinistro, mas é o alerta que a gente tem que fazer para o condutor. Porque às vezes a gente se confia demais, tem uma autoconfiança absurda de que a gente vai pegar a estrada,
0: sabe,
2: com
0: dirigir.
2: Sono mesmo, porque, eu sou bom, eu bebi só uma taça de vinho e aí eu vou pegar a estrada. Não faz isso, não é legal. porque o inesperado pode tirar a sua vida.
0: Isso, e eu penso assim, eu tenho comigo, como sou motorista e gosto de viajar dirigindo, eu tenho comigo assim, eu tenho que dirigir por mim e também pelas outras pessoas. Não confio muito em sinal fechado, em sinal aberto, sempre olho, mesmo o sinal estando aberto, eu passo com cautela. Em curvas nas BRs, eu não vou com tanta segurança, eu vou devagar, porque às vezes vem um imprudente em uma ultrapassagem proibida. Então eu tenho sempre esse cuidado, sabe?
2: E você pega muita estrada, né?
0: Eu gosto de viajar.
2: Viaja bastante, tem que ter uma atenção redobradíssima. E tá certo. É você ter responsabilidade por você e pelo outro. 6h50.
0: Por conta da obra de duplicação da pista, o trânsito na ponte Godofredo Diniz em Aracaju está com novas alterações. Em atenção, durante os períodos de intervenção, o trânsito funcionará no sistema Parisiga, com ocupação da faixa da direita no sentido centro-praia.
2: Os bloqueios estão sendo realizados em horários distintos, que foram definidos com base em estudos do fluxo de veículos.
0: Pois é, hoje e domingo das 6 às 19, amanhã das 14 às 21 horas, segunda das 22h30 às 5 da manhã do dia seguinte.
2: Ainda de acordo com a SMTT, o controle operacional do sistema de tráfego será realizado pela empresa ECA, que é responsável pela execução da obra, enquanto a SMTT acompanhará e fiscalizará os serviços para garantir a segurança viária e o cumprimento das medidas adotadas.
0: Uma nova etapa das intervenções está prevista para ocorrer entre os dias 17 e 27 de junho. 6h51.
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2: Remova da sua vida tudo aquilo que não veio para somar. Afinal, o que não acrescenta também não fará falta. 6h53, você ouve agora. Você endoideceu meu coração com Nando Cordel.

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0: Nova Brasil FM, você ouviu Revelação com Valdones. É muito forró aqui na Nova Brasil, no Nova Manhã, 7:11.
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2: Pois é, você também pode participar com a gente, fique à vontade, chegou a hora do seu alô, do seu abraço, mande sua foto, enfim, onde é que você está? Tá viajando, tá no trânsito? Se bem que o trânsito tá tranquilo hoje, a gente vai falar sobre isso daqui a pouco, né, Jéssica? O trânsito tá tranquilo, muita gente viajou, pegou a estrada, né? 7:11 agora, e o WhatsApp tá liberado, é 8111-1665, 8111-1665, participe, mande seu alô, sua sugestão, enfim, fique à vontade.
0: Ó, falar em sugestão, crítica, tem uma bronca aqui que foi enviada por um ouvinte, o Henrique Brito, lá da Avenida Santa Gleide. Ele disse que lá na Avenida Santa Gleide, eles estão com uma dor de cabeça grande, um vazamento de água no meio da avenida, próximo ao ponto de ônibus. Ele disse que desde novembro do ano passado que tá assim. Já ligou várias vezes para a concessionária Iguá, e até agora o problema permanece. Nós vamos passar, Henrique, esse problema seu para a Iguá, para que ela possa resolver esse problema, essa situação. Manu já tá aqui. Vai mandar para Flávio, né? Para o Flávio Vieira, que é porta-voz da Iguá. Então é um problema seríssimo ali na Avenida Santa Gleide. Acho que isso pode comprometer até o abastecimento, né, de água, né? Às vezes é um vazamento que compromete a chegada da água na torneira da população. E aí o negócio complica ainda mais.
2: Além de atrapalhar um pouco o trânsito.
0: Total, total.
2: Vamos mandar um abraço também, Jéssica, para o taxista Serginho, tá em Muribeca. Ele está vindo, na verdade, para Aracaju. Só que, ó, chegando em Aracaju com os passageiros, ouvindo a Nova Brasil sempre. Serginho, abraço para você e todos os seus passageiros aí, tá?
0: Um abraço para você, meu querido. Vem em paz. Bom dia, Jéssica. Bom dia, Laerte. Parabéns
2: Bom
0: pelo
2: dia.
0: Programa. Sou Gilmar Nunes, moro no bairro Coroa do Meio e sou fã incondicional da Nova Brasil. Ai, que legal.
2: Que maravilha.
0: Viva Sergipe, viva o forró, viva o Brasil.
2: Viva o país do forró.
0: Viva o país do forró. E ele manda um beijo para o bairro Coroa do Meio. Ó, um beijo para todos do bairro Coroa do Meio, um bairro que eu adoro.
2: Pois é, que maravilha. Turma no trânsito, né? Mandando mensagem pra gente também. Inclusive, agora vamos falar como é que tá o trânsito aqui na capital sergipana. Estou vendo aqui no mapa, Jéssica, tá tranquilo, né? Tem alguma movimentação ali naquela ponte do bairro Coroa do Meio, né? A ponte naquela avenida. Isso, na avenida Delmiro Gouveia. Nesse momento está em 5 quilômetros. Tem uma obra ali sendo executada, por isso que tem essa movimentação intensa no trânsito ali. Então, ó, você dirige com muito cuidado e vai já sabendo que tem um pouquinho de paciência, você vai acessar aquela ponte.
0: É, olha, ontem eu passei por lá, foi muito difícil. Muito difícil mesmo, assim. Passei alguns minutos presa na Delmiro Gouveia por conta do pare e siga. Então, já chama a sua atenção. Procura outra alternativa. Se vai passar pela Delmiro, sai mais cedo para você chegar no seu destino com tempo suficiente, porque vai ter congestionamento, gente. É um pare e siga muito demorado ali na Delmiro Gouveia. A gente não sabe até quando que vai isso. A gente sabe que a obra passa por uma fase importante. E esses transtornos, eles também fazem parte, né, de todo o processo, são necessários. Então vamos tentar entender esse momento aí da Delmiro e da Godofredo Diniz. A gente já está com essa obra há algum tempo da Godofredo e eu espero que ela tenha celeridade, né?
2: Ontem mesmo à tarde, quem ia sentido praia, né, quem ia sentido Atalaia, pegou esse congestionamento aí. Inclusive estava parado desde aqui o sinal próximo ao Batistão ali. Então teve essa intensidade no trânsito. Ontem à tarde.
0: Tem outro. A Aracaju tá tranquila no geral hoje, por conta do ponto facultativo, mas tem muita gente que ainda assim tá transitando aqui pela cidade. Eu cito, por exemplo, a rua Alcides Leite. Ela está com um trânsito bem lento, velocidade média de 6 km por hora. É uma rua que fica ali no bairro São José, próximo a clínicas, próximo a Campo do Brito. Deve ser por isso também que tem essa movimentação.
2: Na José de Campos, na Barra dos Coqueiros, está em 19 quilômetros. Está tranquilo, está bastante tranquilo o trânsito hoje nesse pós-feriadão, né, gente? Nesse pós-feriado, nesta sexta-feira, final de semana. Pois bem.
0: Tem a Euclides Figueiredo aqui na Zona Norte também. Você falou dela, não, né?
2: Não.
0: Euclides Figueiredo aqui na Zona Norte, com um trânsito lento neste momento, a velocidade média de 10 km por hora e essa lentidão, principalmente ali nas imediações do bairro Santos Dumont. Para você que está próximo ao terminal Maracaju, está indo sentido a esse trajeto, vai pegar um trânsito meio lento. E na Avenida Maranhão, houve um sinistro, um acidente. Avenida Maranhão, perto também da Avenida São Paulo, já chegando na Avenida Matadouro. A gente não sabe as circunstâncias, isso não afeta, por enquanto, o trânsito, não tem congestionamento, porém, já serve de alerta para você que está aí bem próximo ao DR, na Avenida Maranhão.
2: E mesmo com esse trânsito tranquilo, né, a Avenida João Ribeiro tem uma intensidadezinha assim de 11 km por hora, cruzando com a Avenida Simeão Sobral. Na Simeão Sobral, nesse momento, o trânsito está em 10 km por hora.
0: Agora 7h17, você ouve Jota Quest, Acendo Farol.

0: Nova Brasil FM, capital inicial, Natasha. Antes ouvimos Jota Quest, Acendo o Farol, 7h23, bom dia.
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3: O Tribunal de Justiça de Sergipe empossou na última quarta o desembargador Cleidson Nascimento Santos.
0: O advogado assumiu a vaga aberta após a aposentadoria compulsória do desembargador Luiz Mendonça. O nome de Cleidson havia sido escolhido pelo governador de Sergipe após o recebimento da lista tríplice.
3: Natural de Aracaju, Cleidson tem 45 anos, é bacharel em Direito pela Universidade Federal de Sergipe e possui pós-doutorado em Direitos Humanos e Sociais. Ele iniciou sua carreira jurídica na advocacia há 23 anos e desde 2007 exercia o cargo de procurador do Estado de Sergipe. 7h24.
0: E olha, o calendário eleitoral das eleições 2026 estabelece que a partir de 30 de junho, a partir de 30 desse mês, fica vedado a emissoras de rádio e de televisão transmitirem programas apresentados ou comentados por pré-candidatas ou pré-candidatos. A determinação está prevista no artigo 45 da Lei das Eleições, no artigo 43 do Tribunal Superior Eleitoral.
3: A medida tem como objetivo preservar a igualdade de oportunidades entre os participantes do processo eleitoral, evitando que candidatos obtenham vantagem por meio da exposição contínua em programas de rádio ou televisão.
0: Pois é, de acordo com o calendário eleitoral 2026, a restrição passa a valer em 30 de junho, data a partir da qual as emissoras devem observar a proibição de veicular programas conduzidos ou comentados por pré-candidatos e pré-candidatas. 7h26.
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3: Olha só, minha gente, nós falamos aqui no programa sobre uma reclamação do Henrique Brito, lá da Avenida Santa Gleide, que falou de um vazamento que está desde novembro do ano passado incomodando os moradores. Nós enviamos essa demanda para a Iguá e o Flávio Vieira, que é porta-voz da Iguá, ele disse que uma equipe será encaminhada para o local. Tá bom, Henrique? Uma equipe vai até aí. E manda um feedback pra gente, diz como foi, se a equipe foi mesmo, chegou até a Avenida Santa Gleide, se o problema foi resolvido, tá? Porque esse feedback é importante pra gente também. 7h28, você ouve... Ah, tem mais mensagem? Vamos de mais mensagem, né? Ó, tem mensagem aqui, deixa eu ler.
0: Esse é o Anderson.
3: Ah, o Anderson. Vou comprar um bolo para bater os parabéns desse buraco na Avenida Confiança. É um buraco agora na Avenida Confiança, né? Citamos aqui a Santa Gleide, agora na Avenida Confiança.
0: E colocaram
3: também
0: um pneu.
3: Também com problema. Você que transita muito por lá, Laerte, já tinha visto também?
0: Já tinha visto. Ontem eu vi. Precisei pegar a contramão para desviar desse buraco aí ontem, na Avenida Confiança. Já tem uns dias já que esse buraco está assim.
3: A gente está anotando e repassando para Iguá, para que ela possa resolver esse problema, tá bom? Obrigada, querido. 7h29.
0: Agora tem Marina Lima, a francesa.

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0: Brasil FM, você ouviu Me Chama com Lobão. Antes teve Impossível Acreditar que Perdi Você com Vanessa da Mata. Agora 7h41.
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2: Esse é o Nova Manhã na Nova Brasil 93.5. Jéssica Cruz, nós estávamos comentando aqui em off que chegou a época do forró, pra mim a época que eu mais amo, a época mais gostosa do ano, que são esses festejos juninos, mas com ele, claro, tem as preocupações, né, muita aglomeração nesses eventos. E pra falar mais sobre esse assunto, sobre a segurança, nós temos convidado hoje aqui no nosso programa.
0: Tenente Coronel Alisson Cruz, chefe da comunicação da Polícia Militar de Sergipe, está aqui com a gente depois de uma temporada de férias. Ele está de volta. Muito bom dia, Alisson. Tenente Coronel.
3: Bom dia, Laerte. Bom dia, Jéssica Cruz. Bom dia a todos que nos acompanham pela Nova Brasil.
0: Bom, o que eu tenho percebido, Coronel, é que a gente tem uma certa tranquilidade no ponto principal da festa, que agora, enquanto não tem o Forró Caju aqui, é o Arraiá do Povo, né? Para onde as pessoas estão indo em grande volume. Mesmo assim, tô achando que tá bem pacífico, pelo menos esses primeiros dias. Havia uma expectativa muito grande na terça, a primeira terça do Arrocha, e eu estive lá e foi tranquilo, né? Essa é a sensação. Vocês montaram como essa estrutura para garantir essa festa pacífica?
3: A Polícia Militar, ela vem sempre procurando inovar para realizar melhores entregas e maiores resultados à população sergipana e a quem nos visita. Então, a operação Festejos Juninos, ela começou já no mês de maio, porque a gente já tem municípios, por exemplo, sergipanos, que já inauguram, já deflagram os seus festejos, a exemplo de Capela com a Sarandaia, Lagarto, Estância. Então, desde maio, a Polícia Militar já vem fazendo a cobertura desses eventos juninos. E há uma intensificação nesse mês de junho, através de operação Divisa Segura, Cidade Segura, Bloqueio Viário, operação de saturação e o policiamento nos eventos propriamente dito. No Arraiá do Povo em específico, nós temos policiamento na faixa de areia com a nossa cavalaria e com os UTVs, que são aqueles veículos apropriados para percorrer aquele tipo de terreno arenoso. Nós temos o policiamento no evento, na arena de shows, com patrulhas a pé e postos elevados para que o cidadão ele possa identificar a ação de presença, a presença policial e, ao identificar alguma intercorrência, saber onde e como acionar a Polícia Militar. E nós temos

0: do policiamento nas ruas perpendiculares e paralelas à Avenida Santos Dumont, para garantir que o forrozeiro ele consiga estacionar e chegar em segurança à arena de shows. Além disso, as festividades no interior. Para se ter uma ideia, são 317 eventos cadastrados. 62 municípios, né, dos 75 municípios sergipanos, 62 com eventos juninos. Então, é uma grande força-tarefa de todos os órgãos de segurança pública, Polícia Militar, Polícia Civil, Corpos de Bombeiro, Polícia Científica, para garantir a segurança e a tranquilidade de todos.
1: Agora, é realmente um empenho muito grande nas festas, só que além das festas, tem o policiamento que é feito em locais próximos às festas, né? Eu digo isso porque nós temos as nossas rodovias, as estradas, que as pessoas viajam para ir para algum show, né, no interior do estado. E com isso vem uma preocupação muito grande com relação aos sinistros. Aliás, ontem houve um sinistro terrível, nós falamos aqui no Nova Manhã, um veículo com quatro mortes, uhum. Exatamente. Muito triste, e esse é o temor que tem também, além dessa segurança no local da festa, que é muito importante, tem a prévia, ou pós, né, que precisa também de muita atenção. Como é que a polícia está trabalhando para garantir também essa tranquilidade nas estradas, nas avenidas de Aracaju ou de outros municípios?
0: Como eu disse, né, a operação Festas Juninas, ela tem várias fases e suboperações. Temos a operação Divisa Segura, que é justamente nos municípios que fazem a divisa, que estão na divisa do estado, que a gente possa fazer bloqueios e barrar a entrada de entorpecentes, de armas e de foragidos da justiça. Nós temos a operação Cidade Segura, que é justamente para cobrir e dar continuidade ao policiamento, à prestação de serviço de segurança pública aos bairros e municípios que não têm festividade. Que a gente sabe que há um esvaziamento desses locais onde não tem festividade, em deslocamento aos locais que têm a festividade. Nós temos a operação bloqueio viário, e aí essa operação bloqueio viário diz respeito justamente à segurança no tráfego, no trânsito. Então, nosso BPRV, que é o Batalhão de Policiamento Rodoviário Estadual, e o BPTRAN, que cobre a região metropolitana, estão fazendo operações de trânsito justamente para coibir a combinação perigosa suicídio-homicida, que é a combinação de álcool e direção. A gente sabe que essas festividades, e este ano então, que é um combinado de festejos juninos com Copa, a gente tem o costume e o hábito de ingerir bebida alcoólica nessas festividades, e a gente precisa fazer essa tomada de consciência de que essa combinação é perigosa e que pode ceifar a vida, né, de quem está no veículo e muitas vezes de quem está ali pedalando, caminhando nas rodovias, nas vias das nossas cidades. Então a gente precisa fazer essa somação de esforços. Os órgãos de segurança pública na fiscalização e o cidadão assumindo seu papel de garantir o deslocamento com segurança. Para isso, você tem que planejar a sua viagem. Se você observa que não tem condições de você pernoitar, descansar na cidade de destino do seu festejo junino, que você possa adotar um sistema de carona segura, aquele amigo que vai ser o motorista da rodada, ele não vai beber e ele vai ter a missão de conduzir todos com segurança aos seus lares, às suas residências. Então, a gente precisa ter esse compromisso. E, principalmente, estudar o deslocamento que você vai fazer. Então, esse sinistro que aconteceu no dia de ontem é um local que recorrentemente acontece sinistro. Então, se eu sei que eu vou pegar uma rodovia, que eu vou pegar um percurso, que ele oferece algum perigo, é uma rodovia sinuosa, cheia de curvas, então o que eu devo ter? Cautela. Eu devo adotar uma direção defensiva e preventiva. Então, eu vou reduzir a velocidade, eu não vou me distrair com o som muito alto, com o uso do aparelho celular combinado com a direção do veículo. Então, é esse policiar que a gente tem que adotar. A gente fazer esse autopoliciamento e contribuir com os órgãos de segurança pública para que tudo transcorra com a maior segurança possível.
2: Isso, Tenente Coronel Alisson Cruz, qual o maior número, qual é o incidente, por exemplo, nessas festividades de junho, o que é que causa mais acidentes nas BRs do nosso estado? É excesso de velocidade, embriaguez ao volante?
0: É esse combinado. Via de regra, você não tem uma causa majoritária, mas a combinação de álcool e direção, de alta velocidade, às vezes você coloca uma pressa que não precisa ser depositada nesse deslocamento, porque é a sua segurança, a sua integridade física, a integridade do seu patrimônio que está em jogo. Então você precisa planejar seu deslocamento, e se infelizmente por algum infortúnio você não conseguir o tempo que você imaginava para chegar ao seu destino, que você tenha paciência e se desloque numa velocidade de segurança, que você não se distraia. É importante destacar isso. Às vezes a gente pensa que só o celular distrai, mas também o som, né? Às vezes você vai ali no carro, bota o volume alto e você não consegue estabelecer a comunicação com quem está à sua volta. E trânsito também exige comunicação. Sinalizar a manobra que você vai fazer, prestar atenção à sinalização, tanto vertical quanto horizontal, e ter esse cuidado de dirigir por você e pelo outro. Verificar que alguém ou alguma situação não está em conformidade com aquela rodovia, com aquela rua, e aí você tentar parar, tentar se colocar no acostamento, tentar adotar uma postura de se defender de algo que possa causar alguma lesão ou tirar a sua vida.
1: Voltando para o local da festa, eu queria entender esse monitoramento, como as câmeras, elas auxiliam o trabalho da polícia.
0: Sim, é muito oportuno a gente falar sobre isso, né? A tecnologia, ela está aí no nosso dia a dia, e os órgãos de segurança pública têm lançado mão, usado essa tecnologia para melhorar e realizar melhores entregas à sociedade. Então, no Arraial do Povo, por exemplo, nós temos 40 câmeras de alta resolução, 4K, que permitem, inclusive, fazer a aproximação de alguma movimentação estranha. Então, ao identificar alguma movimentação estranha, alguma atitude suspeita, esse policial que está no posto de comando e controle, que é um ônibus, né? É uma unidade móvel da corporação que tem todo o sistema de telas e computadores interligados a essas 40 câmeras, que faz esse monitoramento em tempo real de tudo que está acontecendo, de como o forrozeiro ele está circulando na arena de shows e nas imediações. Tudo isso integrado e interligado ao CIOSP, que é o nosso Centro Integrado de Operações de Segurança Pública. Além das câmeras, nós temos também os drones. Então, é um policiamento feito pelo ar que vai sobrevoando toda a extensão da arena de shows, bem como o raio de deslocamento que as pessoas realizam entre a sua parada, o seu local de estacionamento e o espaço de shows. Então, tudo isso é linkado, e o comandante de área, o comandante do policiamento, vai tendo essas informações e vai posicionando de forma estratégica todo o efetivo e todo o aparato logístico. Na região periférica, adjacente ao local de shows, por exemplo, nós temos rádio patrulha e o moto patrulhamento, realizando toda essa cobertura dessas áreas. E os batalhões de área fazendo o policiamento na arena de shows propriamente dita.
2: Isso, Tenente Coronel, o senhor citou aí o contingente de soldados para uma operação como essa dos festejos juninos. Como é feita a preparação desses profissionais para trabalharem em um evento dessa magnitude? Como é?
0: Desde o comando anterior, né, do Coronel Ribeiro, foi instituído uma capacitação específica para que o policial pudesse bem atuar em eventos culturais e religiosos. Então, essa conduta de patrulha, para que estabelecêssemos um procedimento operacional padrão para a atuação do policial nesses eventos, inclusive elencando quais os equipamentos de menor potencial ofensivo, para que o uso gradativo da força ele fosse empregado cada vez com maior técnica, com maior legalidade. Então, esse investimento na capacitação e na formação policial que a corporação faz com que todo policiamento consiga estar mais próximo à sociedade e garantir maior segurança a todos que vêm curtir os festejos juninos em Sergipe. Então, diariamente, são 910 policiais empregados, 85 viaturas, e temos aí esses 317 eventos para cobrir. Na área do interior, Comando do Policiamento Militar do Interior, coordenando essas operações, nós temos 52 municípios com eventos. E na área da Grande Aracaju, nós temos os 9 municípios também com eventos. Então, nós temos festejos juninos na Barra dos Coqueiros, em São Cristóvão, que é o São João da Tradição, em Aracaju. Então, temos que, além de cobrir e dar segurança a esses eventos juninos, garantir que o policiamento ostensivo preventivo, que é a nossa expertise, não perca a continuidade. Então, é um grande esforço para que todos possam ir e vir com segurança.
1: Agora, qual é a recomendação para o folião, para quem vai para a festa, curtir? É para curtir mesmo, né? Não é para atrapalhar ninguém, nem brigar. Como é que essa pessoa tem que se portar?
0: Primeiro, que você consiga reconhecer seus limites. Saiba que os festejos juninos, eles seguem aí por 30 dias. Na região da Orla, termina a Arena de Shows, mas continua por mais 30 dias a Vila do Forró. Então, você tem muita festa pela frente.
2: Tem muito
0: então,
2: forró.
0: Que você tenha o pé no freio, que você saiba reconhecer o limite, entenda que você não pode beber, né? E junto do consumo do álcool, beber o seu juízo, o seu senso de respeito ao outro, porque para estar em coletividade, a gente nunca e jamais pode perder o respeito ao outro. Então, se a gente tiver respeito a quem está do nosso lado, a quem está circulando com a gente, tudo vai fluir com maior harmonia, com maior tranquilidade. E o São João, os festejos juninos, é essa grande festa, eu digo que é o Natal fora de época do nordestino, que a gente convida a gente a estar em família, a estar em comunidade, então que a gente possa usufruir disso, vivendo essa experiência de aroma, de sabores, de musicalidade, entendeu? Nesse espírito de paz e de alegria. Nós temos aí a grande expectativa na torcida pela seleção, somada a esses festejos juninos, então que a gente possa realmente fazer da alegria essa grande ritmo e essa grande tônica dos festejos juninos em Sergipe.
2: Isso. Coronel Alisson, para fechar rapidinho, o que é que o forrozeiro ele pode levar e não pode levar para essa festividade?
0: Sim, isso é muito oportuno, principalmente nas famosas terças do Arrocha, que a gente tem sempre a expectativa de grande um público. Então, que você tenha uma atitude colaborativa com as equipes de segurança terceirizada que fazem a revista. Então, para que você não congestione, para que essa entrada à Arena de Shows ela seja fluida, que você evite o efeito cartola de mágico. E o que é o efeito cartola de mágico, né? É aquele forrozeiro, aquela forrozeira que leva para a Arena de Shows uma bolsa com tudo e muito mais dentro dela. Então, às vezes, a gente encontra revistas que, quando se abre a bolsa, tem lá frasco de perfume, alicate de unha, serra, esmalte. Então, as coisas mais inusitadas possíveis. Então, é preciso entender que nenhum objeto pérfuro contundente, cortante, pode adentrar a Arena de Shows. E o que é um objeto pérfuro cortante, né? É tesoura, é alicate, é faca. Então, que você entenda recipiente de vidro. Então, se você vai levar sua bebida, que seja em recipiente descartável, né? Em lata, em garrafa plástica, nenhum objeto que pode ser lançado. Ah, por que eu não posso levar o meu cooler feito daquele material plástico mais firme? Porque no momento de tensão, esse cooler, o capacete, ele pode ser lançado, ele pode ser utilizado como um objeto para ferir o outro. Por isso é feita essa barreira. Então, por isso é feita essa triagem. Então, se você levar apenas o necessário, que é o seu documento de identificação, o celular, que hoje ninguém vive sem um celular, e se você planejar o seu consumo, levar a quantidade de dinheiro necessária para que você possa consumir dentro do espaço de show, isso aí é o necessário para que você possa curtir a festa. Esses objetos, porque você imagina, quem é que vai pintar a unha no meio da festa?
1: Nossa
0: e se
1: senhora.
0: Você não pode viver Tirar sem o perfume, se você não pode viver sem um perfume, que você leva aquela amostrazinha em farmácia, vende também embalagem pequena, descartável, mas levar o frasco de perfume é complicado, porque além de num momento de tensão cair, quebrar e virar um objeto cortante, ele pode também ser lançado e ferir, né, o outro. Então, que a gente possa ficar em sintonia, órgãos de segurança pública e cidadão, nessa corrente do bem, nessa corrente de festejar essa grande época que é o São João e o São Pedro.
2: O guarda-chuva pode levar o guarda-chuva?
0: pode, desde que seja aquele que você pode...
2: Tá chovendo, né?
0: Que pode ser, desde que seja aquele que você pode ser, compactar, né? Aquele menorzinho.
1: O grandão não pode.
0: Aquele pontiagudo, não.
2: Perfeito. Bom saber. Agora, tirar a cutícula foi ótimo, viu?
1: Ai, meu Deus.
2: Tirar a cutícula na festa.
1: Ai, eu tô rindo aqui com guarda-chuva. Agora, quem não tem o de
0: é baratinho,
1: colocar
0: é baratinho.
1: Na bolsa, vai ter...
0: Ou então adote a capa de chuva, a capa de chuva. Até porque o guarda-chuva maior pode atrapalhar no forropiar, né?
2: Sim, sim.
0: Então, sejamos práticos e funcionais.
1: Ai, Coronel Alisson Cruz, muito obrigada pela participação aqui no nosso programa. Bom trabalho para você. Eu sei que você está trabalhando bastante juntamente com a sua equipe, né, no Arraiá do Povo. Encontrei segunda ou terça que eu encontrei? Foi na terça, na terça-feira. Né?
2: E mande um abraço para toda a sua equipe, viu, Coronel?
0: Nós que agradecemos, a Polícia Militar está à disposição. É muito importante o papel da imprensa, porque ela faz esse elo, esse ponto focal entre a prestação de serviço da Polícia Militar, dos órgãos de segurança pública e do cidadão. Então, Polícia Militar de Sergipe, 191 anos, patrimônio do povo sergipano. Grande abraço.
2: Grande abraço. Conversamos, Jéssica, com ele, Tenente Coronel Alisson Cruz, chefe da comunicação da Polícia Militar. Que bacana, um assunto bastante interessante, né, Jéssica?
1: Sem dúvida alguma. 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
1: Chegando
2: finzinho
1: ao fim
2: do nosso programa hoje.
1: Oh, que pena.
2: Sextou.
1: Mas sextou. Tem aí muito forró pra você curtir. Na segunda-feira a gente tá de volta, com todo mundo trabalhando normalmente. Você que é funcionário público, sim, né? Você que tá aí no ponto facultativo, tô morrendo de inveja de você.
2: Curta muito forró.
1: Curta
2: com
1: muito.
2: Com segurança,
1: com
2: claro.
1: Com segurança, tá? Vá com o pensamento de curtir. Pelo amor de Deus, se alguém passar por você e der um empurrão, ignora. Pensa isso. Assim, 5 vezes. 1, 2, 3, 4, 5. Passou.
2: A Jéssica Coronel, olha, ela preferiu a terça do Arrocha. Ela preferiu
1: não,
2: arrochar do que
1: forrosar. Não, porque eu fui trabalhar. Eu
2: tô perturbando ela.
1: Bota aí,
2: eu estou perturbando
1: eu
2: a Alisson, ela desde
1: lá,
2: cedo.
1: Cheguei lá, fiz o que eu tinha que fazer. Foi ou não foi, Alisson? Fiz o que eu tinha que fazer, que era uma entrevista com o Natanzinho Lima. E... fui embora, né?
0: Pegou uma carona na frente. Amiga com nossa amiga Alice.
1: Ana Alice, exatamente. Aí o coronel, eu falei, coronel, já que você tá trabalhando, você vai me levar até lá, avenida, pra eu chegar lá com segurança. Exatamente isso. Obrigada, viu, Alisson? Vambora!
2: Vambora, Jéssica. Bom descanso pra você, tá?
1: Obrigada.
2: Ah, você vai trabalhar ainda.
1: Vou muito, muito.
2: Ah, certo. Bom final de semana. E pra você também que está nos ouvindo, ó, curta muito, mas com calma. Vai viajar. Se beber, não dirige, tá?
1: Beijo enorme. Tchau, tchau.

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4: Nova Brasil FM, 8:10.

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0: lado do Açaí Adélia Franco. Passa aqui!
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4: Nova Brasil FM 8:32.
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0: Nova Brasil FM 8:54.
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0: Nova Brasil e o som do Kid Abelha. Amanhã é 23, 9 e 18 agora.
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1: Nova Brasil FM, 9:20.
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3: De volta com Marisa Monte, ainda bem.

0: Nova Brasil e o som da Ana Carolina vai. Também teve Paulo Miklos, o Sal da Terra. 9h39 agora. 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

0: Nova Brasil e o som da Marina Lima, Acontecimento.
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0: Estou de volta com atualizações do noticiário. A defesa do ex-jogador Robinho apresentou ao Supremo Tribunal Federal um pedido para retirar o caráter hediondo da pena de 9 anos de prisão por estupro coletivo. Os advogados argumentam que a condenação imposta pela justiça italiana é por crime comum e que o Supremo Tribunal de Justiça não poderia alterar essa classificação. Se o pedido for aceito, Robinho vai poder solicitar progressão ao regime semiaberto. O caso está sob análise do ministro Luiz Fux. E pesquisadores criticaram a decisão da FIFA de proibir a entrada de garrafas reutilizáveis de água nos estádios da Copa do Mundo deste ano, disputada nos Estados Unidos, Canadá e México. Segundo os especialistas, a medida pode aumentar os riscos de desidratação e problemas de saúde relacionados ao calor extremo esperado em várias cidades-sede. A FIFA afirma que a restrição busca evitar incidentes de segurança e promete manter pontos de hidratação e preços regulares para venda de água dentro dos estádios. 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Faltando 4 para as 10. 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

0: Nova Brasil e esse foi o Ira, Flores em Você, 10h17. 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
7: Nova Brasil FM, 10h19.
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0: De volta com Ivete Sangalo e Marcelo Camelo, Teus Olhos.

0: FM, o sucesso da Legião Urbana, a Via Láctea, essa aqui é de 1996, mais que moderna brasileira, agora 10h36. 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
4: Nova Brasil FM, 10h39.
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0: Nova Brasil e o som de Caetano Veloso para te lembrar.
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0: Lançada em 1981 no álbum Fantasia, a música Açaí traz a assinatura sofisticada de Djavan na voz cristalina e inesquecível de Gal Costa. A faixa marca uma das primeiras colaborações entre os dois artistas, iniciando uma parceria de enorme sucesso que se repetiria em vários outros momentos da carreira da cantora. Bora ouvir no Arquivo Nova Brasil, Gal Costa, Açaí.

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0: Estou de volta com atualizações do noticiário. Israel descumpriu o cessar-fogo anunciado ontem com o Líbano em menos de 24 horas. As forças israelenses voltaram a bombardear o sul e o leste do território libanês e afirmaram que mantém o direito de atacar até mesmo a capital Beirute. O grupo Hezbollah rejeitou os termos da trégua e exigiu um cessar-fogo total, além da retirada das tropas israelenses do país. E o governo federal lançou uma campanha de visibilidade e defesa dos direitos da população LGBTQIA+. Batizada de O Brasil é de Todas as Cores, para Todas as Pessoas, a iniciativa foi apresentada durante a Feira Cultural da Diversidade e Empreendedorismo LGBT+, em São Paulo. Segundo o Ministério dos Direitos Humanos e da Cidadania, mais de 61 milhões de reais foram investidos desde 2023 em programas de acolhimento, geração de renda e promoção de direitos para esse público, com atendimento a mais de 330 mil pessoas em situação de vulnerabilidade. Nova Brasil FM, mais que moderna brasileira, agora 11 em ponto. Eu, Cláudia Nakazato, tô indo embora, volto no próximo domingo, a partir das 10 da manhã. Quem já tá por aqui é a Luciana Camasmi. Um beijo para você e até domingo. Tchau. 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
0: Muito presente na mesa dos brasileiros, o amendoim vai muito além de um simples petisco. Rico em vitaminas, minerais, fibras e gorduras saudáveis, ele oferece diversos benefícios para a saúde. Entre eles, ajuda no controle do peso, contribui para a prevenção de problemas cardíacos, fortalece os ossos e ainda pode melhorar o humor. Além de nutritivo, o amendoim é acessível e fácil de encontrar em supermercados, feiras e lojas de produtos naturais. Outro ponto positivo é a praticidade. Pode ser consumido in natura, sem necessidade de preparo. É uma ótima opção para os lanches entre as refeições.
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São 11 horas e 5 minutos. Ótimo dia para você. Eu sou Luciana Camasmi e você está sintonizado aqui na Nova Brasil FM. Você pode acompanhar a gente pelo aplicativo e também no site novabrasil.com. Essa é a Nova Brasil FM, uma empresa do Grupo Tati. Abrindo essa hora, a gente ouve a Adriana Calcanhoto.

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2: Nova Brasil FM, 11:23.
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0: Nova Brasil, 11h33.
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0: Lançado em 1993 no histórico álbum As Canções Que Você Fez Pra Mim, Olha ganhou uma das interpretações mais viscerais e definitivas da nossa música na voz de Maria Bethânia. Composta por Roberto Carlos e Erasmo Carlos, a canção ganhou um fôlego totalmente novo sob a assinatura de Bethânia, que transformou o romantismo clássico dos Reis em sofisticação e pura poesia teatral. A gente ouve aqui no Arquivo Nova Brasil, Maria Bethânia, Olha.

0: Brasil, essa foi Maria Bethânia. Olha, 11h37.
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0: Brasil, esse foi Lulu Santos, esse brilho em teu olhar.
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0: Já está valendo a classificação do PCC e do Comando Vermelho como organizações terroristas pelos Estados Unidos. A medida amplia o monitoramento financeiro e permite sanções contra pessoas e empresas que mantenham vínculos com os grupos. O governo brasileiro tenta reverter a decisão por vias diplomáticas e evitar qualquer operação como as que ocorreram no Caribe e Venezuela. E atenção, estudante! Candidatos ao Enem 2026 têm até às 11 horas e 59 minutos da noite de hoje para concluir a inscrição na página do participante. As provas vão ser aplicadas nos dias 8 e 15 de novembro em todo o país. Estudantes da rede pública com pré-inscrição automática também precisam acessar o sistema para confirmar os dados. As notas poderão ser usadas em programas como Sisu, ProUni e Fies. 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
1: Nova Brasil, meio-dia e dois, ótima tarde para você. Nessa edição do Sob Medida, a gente ouve Rita Lee, Gilberto Gil e para começar o programa tem Marisa Monte e Arnaldo Antunes.

tinha suspirado, tinha beijado o papel devotamente. Era a primeira vez que lhe escreviam aquelas sentimentalidades, e o seu orgulho dilatava-se ao calor amoroso que saía delas, como um corpo ressequido que se estira num banho tépido. Sentia um acréscimo de estima por si mesma e parecia-lhe que entrava, enfim, numa existência superiormente interessante, onde cada hora tinha o seu encanto diferente, cada passo conduzia a um

Brasil e som da Rita Lee, Ovelha Negra. 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Boa sorte! 12:21, aqui no Sob Medida, a gente ouve Ana Carolina e seu Jorge.

0: Brasil, meio-dia e 36.
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0: Resposta ao Tempo é um irresistível bolero que marcou a carreira de Nana Caymmi, garantindo seu primeiro disco de ouro. Lançada no álbum homônimo de 1998, a música foi puxada por ser tema de abertura da série Hilda Furacão, que revelou ninguém menos que Ana Paula Arósio nas telas. No arquivo Nova Brasil, a gente ouve Nana Caymmi, Resposta ao Tempo.

0: Copa Brasil, som do Nath Roots, Quero Ser Feliz também, encerrando essa edição do Sob Medida. Antes ouvimos Legião Urbana, Será. Agora faltam 3 minutos para uma.
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0: Nova Brasil, 1:12.
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0: Lançada em 1982 no icônico álbum Minha Voz, Azul traz a assinatura inconfundível de Djavan na interpretação iluminada e cheia de balanço de Gal Costa. Com uma melodia envolvente que dita o ritmo do coração e uma letra que é pura poesia, a canção se tornou um dos grandes destaques desse trabalho da cantora. Então a gente ouve agora Gal Costa, Azul.

0: Nova Brasil, esse foi Jorge Versilo, Me Transformo em Luar, agora 1h20.
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10: Nova Brasil FM, 1h22.

0: Nova Brasil, esse foi Jota Quest dentro de um abraço. 1h39.
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0: Nova Brasil, essa foi Maria Gadu, Chimbalayê. Agora faltam 15 para as duas. E vamos com a coluna O Novo Sempre Vem, com João Marcelo Boscoli, trazendo as novidades da música brasileira.
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3: Olá, hoje no Novo Sempre Vem, vamos ouvir o novo lançamento do Iveson. A música tem o nome de Azul Piscina e a composição é dele com Cleiton Barreto. Então agora, para todo o Brasil, Iveson, Azul Piscina. Mais que moderna, brasileira, Nova Brasil.

Você ouviu Iveson, Azul Piscina. Essa foi a coluna O Novo Sempre Vem com João Marcelo Bosco, ele que volta amanhã durante a nossa programação com mais novidades da música brasileira. E todo domingo às 8 da manhã ele traz uma hora completa com artistas novos da nossa música em O Novo Sempre Vem. Agora 1h49. Você ouve Paulo Miklos.

0: Nova Brasil, parceria de Jorge Benjor e os Paralamas do Sucesso, que maravilha.
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0: A 30ª edição da Parada do Orgulho LGBT+, de São Paulo, acontece nesse domingo, dia 7 de junho, na Avenida Paulista, com concentração a partir das 10 horas. Com o tema, abre aspas, a rua convoca, a urna confirma, fecha aspas, o evento celebra os 30 anos da manifestação e contará com 14 trios elétricos, atrações musicais, atividades culturais e a participação de milhares de pessoas. A organização orienta o público a utilizar o transporte público, já que a Avenida Paulista e ruas do entorno terão interdições e mudanças no trânsito durante a realização da parada. Para conferir a programação completa, é só acessar o portal oficial do evento. 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Falta um minuto para as duas.
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1: Nova Brasil FM, 2:04.

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Boa tarde, tudo bem? Como é que você tá? Tudo em paz, tudo tranquilo? Espero que sim, sexta-feira, imprensada aí no feriadão, né? Dia 5 de junho de 2026. Eu sou Jairo de Andrade, a partir de agora te fazendo companhia aqui na Nova Brasil FM.

0: Na Nova Brasil FM, Maria Rita. 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

0: Legião Urbana aqui na Nova Brasil, Monte Castelo. 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
3: Nova Brasil FM, 2:45.

0: fechando a hora aqui na Nova Brasil FM, Maurício Manieri.
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0: Olha, um acidente entre dois carros de passeio deixou quatro pessoas mortas na BR-235 no município de Areia Branca. De acordo com a prefeitura, duas vítimas eram irmãos e os outros dois eram pai e filho. Os quatro homens estavam dentro do mesmo carro. Segundo familiares, eles eram muito amigos e viajavam juntos, mas não eram todos os da mesma família. O Wilson Conceição dos Santos e o Wilson Conceição dos Santos eram irmãos e trabalhavam em uma empresa que fazia manutenção e limpeza predial. As outras duas vítimas eram parentes entre si: Jefferson Pereira Santos, que trabalhava como auxiliar em um hospital de Aracaju, e o pai dele, Givanilton da Silva Santos, era pedreiro. O prefeito de Areia Branca, Thalisson Costa, informou que decretou luto oficial de 3 dias em respeito à dor das famílias. Todas as quatro vítimas eram moradores do município de Areia Branca. 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

0: Chico César aqui na Nova Brasil FM Mama África. 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

0: Gilsons, na Nova Brasil 93.5, várias queixas. 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
4: Nova Brasil FM, 3h45.
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0: Cidade Negra, pra gente fechar a hora aqui, a Sombra da Maldade na Nova Brasil FM. Daqui a pouquinho, dentro de 2 minutinhos, a gente começa o Sob Medida, 1 hora só de músicas na nossa programação.
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0: A gente volta a falar sobre as alterações no trânsito na ponte Godofredo Diniz, ali no bairro Coroa do Meio, em Aracaju. Durante os períodos de intervenção, o trânsito funcionará no sistema Parisiga, com ocupação da faixa da direita no sentido centro-praia. Os bloqueios estão sendo realizados em horários distintos que foram definidos com base em estudos do fluxo de veículos. Hoje e domingo ainda está bloqueado, de 6 horas da manhã vai até às 19 horas. Amanhã, no sábado, das 14 às 21 horas e na segunda-feira, das 22h30 até às 5 horas da manhã do dia seguinte. De acordo com a SMTT, o controle operacional do sistema de tráfego será realizado pela empresa ECA, responsável pela execução da obra, enquanto a SMTT acompanhará e fiscalizará os serviços para garantir a segurança viária e o cumprimento das medidas adotadas. 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
1: Mais que moderna brasileira, Nova Brasil FM. Vamos começando sob medida de hoje, uma hora só de músicas, começando hoje com Vanessa da Mata.

0: você.
1: Marina Lima, aqui no Sob Medida, uma hora só de músicas na Nova Brasil FM. 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Vamos com Legião Urbana.

0: Pra gente fechar aqui o nosso Sob Medida de hoje, foi uma hora só de músicas na Nova Brasil FM. E não perca a próxima edição da nossa programação, que pode acontecer a qualquer momento. Daqui a pouquinho, às 5h30, tem o Nova Brasil em campo, mas enquanto isso, a gente continua com mais músicas por aqui. É já já.
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0: A noite desta sexta-feira promete muito agito e arrastapé na Orla de Atalaia, com o Arraiá do Povo. E no bairro Farolândia tem o segundo dia do Forró Caju. No Arraiá do Povo, abrindo a festa às 7 da noite, sobe ao palco Geninho Batalha, seguido de Jonas Esticado e depois Iguinho e Lulinha. E ainda tem a Vini Vini encerrando mais um dia de Arraiá. No palco 360 graus, quem faz a festa é o André Novaes. Já o Forró Caju, que está sendo realizado esses dias na Praça Acrísio Garcês, lá no Conjunto Augusto Franco, tem como programação hoje também a partir das 7 horas da noite, Sergival, Sérgio Lucas, Flávio José, Adelmário Coelho e Targino Gondim encerrando a festa. 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Faltando agora 1 minuto para as 5 da tarde.
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Essa foi a Ana Gabriela aqui na Nova Brasil FM. São 5 horas, o relógio está virando 23 minutos. Eu sou Jairo de Andrade, quero agradecer a sua companhia, a sua audiência aqui nos 93.5 da Nova Brasil. Te desejar um bom final de semana, boas festas juninas, aproveitem. Se beber, não dirija, juízo, mantenha calma, vá dançar, vá se divertir, tá bom? A gente se fala na segunda-feira. Daqui a pouquinho tem o Nova Brasil em Campos. Segue agora com Pedro Mariano e Roberta Sá.

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6: 5:30, boa tarde para você ligado na Nova Brasil FM, está começando Nova Brasil em Campo com pão de alhozinho, resenha boa, tem pão de alhozinho da Jogote. Hoje é sextou, hein, Antônio? Hoje sextou, Antônio, tem que fazer o pão de alhozinho, né? Sextou. Não, logo a gente vai ter isso daí também para acompanhar o sextou. E é o seguinte, a partir de agora para você, o Nova Brasil em Campo, no seu rádio, no aplicativo, no youtube.com/jornalismo Nova Brasil, youtube.com/Nova Brasil em Campo. A gente vai até às 7 da noite, comigo o Weber Lima, ao meu lado Renan Teixeira, o moço das figuras, Celso Cardoso e Cleiton Gamarra. Um grande beijo pro Santiago. Santiago, deixa comigo que a gente vai conversar, Santiago. Tá colando, tá. Eu vou falar onde ele vai colar aquelas figurinhas que você deu pra ele. 5:31, você participa conosco através do chat do YouTube, no chat do YouTube e também no WhatsApp, 11 943 805 100. 11 943 805 100. E a enquete de hoje é a seguinte: o Brasil terá dificuldades com o Egito? Sim ou não? Eu digo que não, o Brasil vai passar tranquilamente pelo Egito amanhã, mas quero saber a opinião dos nossos comentaristas. Antes, as manchetes do programa de hoje com Felipe Camargo, Antônio Lima, Edson Rufino, Felipe Oliveira e Lucas Basílio.
7: Na seleção brasileira, Carlo Ancelotti encerra a preparação para o amistoso diante do Egito neste sábado em Cleveland. Gabriel Magalhães será ausência neste último teste antes da estreia da Copa do Mundo. E Neymar faz ressonância magnética na próxima segunda para saber condições e a recuperação na panturrilha.
8: Rafa Márquez será o novo técnico da seleção do México após a Copa do Mundo. Embolou, está autorizado a entrar nos Estados Unidos e se enxugar a delegação suíça e muito mais dos grupos A e B do Mundial.
9: No grupo E, a sempre favorita Alemanha vem traumatizada. Já são 2 mundiais seguidos em que a tetracampeã não passa da primeira fase.
10: Espanha e França, 2 dos favoritos da Copa do Mundo, tropeçam ontem em amistosos preparatórios. O time espanhol empatou contra a equipe do Iraque e a França perdeu por 2-1 para a equipe da Costa do Marfim. E com isso, os franceses caíram da primeira para a terceira posição no ranking da FIFA. Quem assume a liderança é a seleção argentina. A Espanha fica na segunda colocação.
11: Está chegando a hora da bola rolar no Mundial dos Estados Unidos, Canadá e México. 13 jogos marcados para esse sábado, amistosos nessa reta final de preparação para a Copa do Mundo, destacando grupos J, K e L, Argentina enfrentando Honduras, Portugal, Chile e Inglaterra terá Nova Zelândia como adversário.
6: Portanto, aí, né, a Argentina terá de enfrentar a maldição. É lógico que agora o ranking da FIFA, ele é atualizado em tempo real, não tem mais aquela história de esperar tal. Em tempo real, você olha lá no site da FIFA, vai mudando, né? Mas a Argentina, se ganhar amanhã de Honduras, que é o que deve acontecer, inclusive até com uma certa tranquilidade, a Argentina vai terminar no ranking da FIFA em primeiro antes da Copa do Mundo. E o que isso representa é que tem uma maldição aí desde 93, quando o ranking da FIFA foi criado, de que o líder do ranking não ganha a Copa do Mundo. O líder do ranking, quando chega a Copa do Mundo, ele não ganha. O cara que está em primeiro lá no ranking da FIFA, pelo menos isso desde 93, logicamente, depois da criação desse ranking. Renan Teixeira, e aí, o Brasil terá dificuldades ou não neste sábado, transmissão da Nova Brasil a partir das 18, você estará comentando a partida com a narração do nosso Cleiton Gamarra, as reportagens do Felipe Oliveira e ancoragem do nosso Edson Rufino. Fala, Renan.
12: Boa tarde. Weber. Boa tarde, Celso, Gamarra, todos os ouvintes da Nova Brasil, muito boa tarde. Bom, Weber, eu acho que acho que o Brasil vai ter mais dificuldade do que teve contra o Panamá. Eu acho que é a seleção do Egito, uma seleção mais qualificada, mais consistente taticamente, eu acho que vai ter mais dificuldade sim. Não consigo dizer que corre riscos e tal, mas eu acho que vai ter mais dificuldade do que teve contra o Panamá.
6: E na sua opinião, Celso Cardoso, aqui o Wagner Marinho, da Freguesia do Ó, falando o Brasil terá dificuldades com o Egito se a múmia do Neymar jogar. Mas o Neymar tá fora, o Neymar ficou lá em Nova Jersey, nem viajou. Inclusive o Luiz Ademar trouxe ontem uma informação aqui de que o Neymar já estará no banco na estreia contra Marrocos, uma recuperação que chama muita atenção e uma recuperação que está acontecendo rapidamente. E o Luiz Ademar ontem, repórter sempre repórter, né? Luiz Ademar trouxe aqui de uma fonte que ele fala que é muito importante de que o Neymar estará já no banco contra Marrocos. Celso Cardoso, boa tarde. E aí, Celso, você vê mais dificuldades contra o Egito?
13: Grande tarde para você, Weber, Renan, Gamarra. Bom, eu vejo muitas dificuldades. A seleção do Egito, se você fizer um recorte de quase um ano, 16 jogos, perdeu só 2 jogos. Perdeu da Jordânia ali no torneio eliminatório e perdeu para Senegal, que é uma das forças africanas para a Copa do Mundo. Empatou com a Espanha, ganhou da Rússia, que são seleções tradicionais. A Rússia não está fora da Copa, mas por circunstâncias políticas, geopolíticas, a Espanha é uma das favoritas e o Egito conseguiu empatar. Então, prevejo dificuldades sempre para a seleção brasileira. Entendo que é um bom teste pela escola africana, uma vez que a estreia é contra Marrocos. Entendo que Marrocos é mais forte que a seleção egípcia, mas já dá para a gente ter uma percepção. E se a gente pegar os últimos jogos do Brasil com as seleções africanas, o Brasil teve problemas. Perdeu do Marrocos, perdeu do Senegal. Então, não vai ser molezinha como foi
6: Panamá.
13: A seleção do Panamá. Não vai ser, não. O Brasil vai ter dificuldades.
12: E a gente tem que entender o contexto que foi o jogo contra o Panamá também.
13: Sim, né? Claro. Porque
12: dá a impressão que foi aquela molezinha e não foi. Não foi.
6: Não, o primeiro tempo foi difícil.
12: Foi difícil. Daí no segundo, quando trocou sai todo mundo. Quando trocou todo mundo e o Panamá não trocou, aí fisicamente o Brasil sobrou, enfim, com a qualidade e tal, mas não foi a molezinha toda que todo mundo esperava, né?
6: Não é uma molezinha como o Iraque, né? Que a Espanha conseguiu empatar, mas tá bom. Cleiton Gamarra, eu gosto, já dá com as cutucadas. Cleiton Gamarra, vamos lá, Gamarra, boa tarde. E aí, você acredita que amanhã o Brasil terá mais dificuldade? Será um desafio maior para o Brasil amanhã, Gamarra?
14: Boa tarde, Weber, boa tarde. Celso e todos que estão ligados conosco aqui no Nova Brasil em Campo. Vai ter dificuldades até alargando um pouco mais o ciclo que o Celso citou. São 52 partidas, 30 vitórias, 16 empates e 6 derrotas. O ciclo melhor que o do próprio Brasil. O Egito teve. Então, realmente, já tem uma forma de jogar, tem dois jogadores na frente muito perigosos, que é o Mohamed Salah e o Marmoush, jogador do Manchester City. Então, assim, é um time que está mais arrumado, taticamente melhor, e o Ancelotti hoje já falou que, né, ainda está tentando achar o time, tentando encaixar, e que não tem esse time ainda na cabeça dele para a estreia da Copa do Mundo. E sobre a Espanha jogou com o time completamente reserva ontem, um jogador ou outro, mas os principais jogadores não estavam em campo. A França também perdeu, e o primeiro tempo da França teve alguns jogadores titulares sim, mas outros jogadores não jogaram também. Mas acho que amistoso não pode ser levado em consideração nem para o bem nem para o mal. É uma preparação, é uma forma de você deixar os jogadores ali ativos e também voltar a ter um entrosamento. Então, por exemplo, se amanhã o Brasil não... É um teste. Se o Brasil não tiver um resultado bom amanhã, nem tanto ao céu, nem tanto à terra, né? Tem que ter tranquilidade e esperar realmente o jogo que vale, que aí é a estreia na Copa do Mundo contra a equipe de Marrocos,
6: o
14: Eberle.
6: Isso é um ponto importante que o Gamarra está falando, porque se acontece com a seleção brasileira, se a seleção brasileira empata com o Panamá em 1-1, como aconteceu ontem com a Espanha e Iraque, ou como aconteceu com a França, que perdeu em casa para a Costa do Marfim, o Ancelotti estava morto. E é isso que o Gamarra falou. Não pode nem ir para céu ou inferno, né? Porque o Brasil atropelou o Panamá, e aí, o Panamá é fraco. Mas as outras seleções também que essas grandes estão enfrentando são seleções fracas também. E muitos países com dificuldades de vencer. Para vocês terem uma ideia, a Escócia, que não é uma grande seleção, pegou o Curaçao. Foi enfiar 4 depois de um jogador expulso de Curaçao. Então, o Brasil, pelo menos no amistoso contra o Panamá, no segundo tempo, principalmente, foi muito bem. Fala, Celso, você ia falar alguma coisa?
15: Me permite discordar do meu nobre amigo? Eu discordo que o Ancelotti estaria morto. Eu vou explicar por quê. Qualquer outro treinador brasileiro...
16: É muito pressionado.
15: Mas é que eu quero entrar. Qualquer outro técnico treinador brasileiro estaria mesmo, que ele está imerso nessa cultura nossa de que é o país do futebol, perder para empatar com o Panamá.
14: Sabe que a repercussão tanto na Espanha como na França foi nenhuma.
15: Exato.
14: Teve cobrança.
15: Então, o Ancelotti, ele me parece imune. Até por uma questão cultural de não se abalar, sabe muito bem que amistoso é amistoso. Pode até tomar a goleada que está tudo certo. O que vale mesmo é com bola rolando em jogo oficial.
6: Estar imune, mas as críticas iam ser pesadas. Não, sim, isso que eu quis dizer.
15: Mas acho que não chega. Acho que ele não absorve. Ele não absorve e hoje ele tem um tamanho tão grande que ele não sofre pressão. Eu não vejo, por exemplo, ele até já assinou o contrato para a próxima Copa, para o próximo ciclo. É. Eu acho que, assim como a gente vê nos clubes, essa tolerância com o treinador estrangeiro, a mesmo vale para a seleção brasileira. Pode acontecer o que for, ele está ali, olha, imune a tudo. Nesse caso especificamente é que eu acho que ele não estaria morto, porque ele não absorve, e não vejo também estatura em ninguém para cobrá-lo de uma maneira como fariam com os técnicos brasileiros.
14: Acompanhando a coletiva dele, eu tô tendo uma impressão que ele não está confortável com as peças que ele tem para decidir, com os treinamentos.
15: Não tem um time pronto, Gamarra.
14: Eu acho que pela experiência dele, pelo lastro que ele tem, ele já deveria ter um esboço desse time. Por mais que você não tenha trabalhado tanto com esses jogadores, você conhece os jogadores. A maioria jogaram contra ele ou a favor do time dele, no caso o Real Madrid. Eu acho que até algumas perguntas aí foram muito boas hoje, inclusive na coletiva. Ele não está se sentindo confortável e convicto. Ele não está convicto de qual time, e eu digo time não só em nome de peças, sim, mas taticamente o formato de jogo que vai encaixar. Porque Copa é isso, é você muito encaixar as peças. Por isso que eu acho que a Espanha tem uma vantagem, porque a Espanha, ela desde 2010, joga do mesmo jeito. Tem um jeito de jogar, desde lá do Barcelona, que nunca mudou. É posse de bola, é marcação, é pressão. E o Brasil não tem isso, e o Ancelotti me parece que está na dúvida. Como que ele vai jogar? Como que ele vai distribuir esses jogadores. A gente até falou antes aqui, no, antes de entrar no ar, né? Ah, mas o Vinícius Júnior não vai marcar, que eu acho um absurdo, né? Ontem eu trabalhei no jogo da França, o Mbappé tava voltando pra marcar. O Mbappé, que é o melhor jogador da França. Acho que essa cultura de fulano não vai marcar, ciclano, tem que acabar aqui no nosso futebol. Senão a gente vai continuar mais 24 anos sem ganhar.
16: O Ancelotti falou sobre isso hoje na coletiva também.
14: Mas de qualquer maneira, eu acho que ainda, pelo menos hoje, amanhã, o time pode encaixar, tudo pode mudar. Mas hoje eu acho que o Ancelotti não está convicto com os nomes e com como ele vai distribuir esse time taticamente.
16: Não, mas peraí, se ele não está convicto com os nomes, pô, foi ele que convocou. Querendo ou não, é um ano.
17: Não, eu acho que é do titulares. Titular.
14: Ele não, é tanto que ele respondeu isso. É. Porque ele não tem o time pronto para colocar na estreia.
16: Na minha visão, é desequilibrado. Não é ruim. É desequilibrada. Desequilibrada. Por exemplo, se o Paquetá começa como titular e machuca de meio de campo, você não tem mais jogador.
17: Não tem mais.
15: Você tem o Danilo.
16: Você tem o Danilo. É, característica aí, diferente,
14: aí,
16: certo? Sim, ou não?
14: Aí ele vai
16: então,
14: cara.
16: Então, aí ele levou um monte de atacante com a mesma característica.
14: Aí ele
16: Luiz Henrique, Rayan. Aí o Luiz Henrique e o Rayan. Luiz Henrique e Rayan, pra esse jogo, pelo menos, nenhum dos dois vai ser titular. E são dois jogadores com características parecidas. Jogador de lado, lado direito. Certo ou não? Então, ele deveria ter levado uma seleção, ter feito uma convocação mais equilibrada que possibilitasse ele, dentro dos problemas que um torneio curto traz, mais poder de variação. E ele tem pouco, na minha opinião. Eu acho, pelo menos.
15: É que, na verdade, o que eu entendo... Primeiro, ele foi penalizado com algumas contusões. O Rodrigo era pra fazer esse cara.
16: Sim, perfeito.
15: Esse falso 10. Nossa, eu nunca pensei que fosse falar falso 10. 10.
16: É. Não é falso 9?
15: É, não é falso 10. É, não, que é tudo, é falso 9, é falso 10, tá é falso lateral, agora, é falso 2.
14: Mas qual que é o 10 que nós temos no futebol brasileiro hoje?
15: Não temos. Ah, clássico. Então, temos o Matheus
17: Pereira.
15: Mas é o Cruzeiro.
14: Mas tem que ser testado, tinha que ser
17: testado. Exato.
14: Se tem capacidade de jogar.
15: E como ele não teve o ciclo completo e ele entrou com um bonde andando, e aí ele observou daqui, observou de lá, fez muitos testes, fez isso, fez aquilo, ele não conseguiu construir. Ele tem uma base na cabeça dele, só que essa base, ela é vulnerável à performance. Você pegar aquilo que ele pensou, que são quatro atacantes mesmo, Rafinha, o Matheus Cunha, o Vini e o Luiz Henrique.
14: Só o Rodrigo, Militão também.
15: Estevão,
14: e fazia as duas
15: e o Estevão, que seria o Estevão. Ele perdeu, o Estevão perdeu.
14: Inclusive,
15: o Rodrigo.
14: Tem uma declaração muito pertinente do Estevão, né? Vocês viram?
17: É, a gente viu.
14: Não então, tem mais contusão.
17: É, então,
16: declaração, mas ele, na verdade, um testemunho.
17: Testemunho.
14: Uma declaração.
17: Então,
14: não tem mais contusão.
17: Então, esse daí do Estevão, ele tinha que trazer a público esse exame, né? Mas vamos lá.
14: É, mas assim...
15: Pra não ficar só no âmbito...
17: Exatamente.
14: Faltou um pouquinho de interesse também por parte da seleção?
17: Mas eu acho que era interesse dele, Gamarra. Se ele tem...

0: Matheus Cunha faz o Manchester e faz com ele. Então ele já pensou, bom, para isso eu já tenho o Rafinha e tenho o Matheus Cunha. Posso usar o Paquetá, posso usar eventualmente o Danilo, ou posso usar de repente até o Neymar, se estiver bem. Então acho que na cabeça dele, ele tem opções para fazer.
1: Mas para uma seleção, curto. Você não concorda que é muita
2: improvisação? Não, foi mal.
1: É. Sim, mas... Foi mal. Porque você tem a chance de ter as peças certas para os lugares certos,
0: mas
1: você vai improvisar.
0: Quem...
1: O Rafinha, por exemplo...
0: O Matheus Pereira, você confia de levar para a seleção
2: o Rafinha,
0: Copa do Mundo?
2: É irregular demais, né?
0: Então,
1: o Rafinha
0: isso.
1: Que você
0: e quem mais
1: citou?
0: Tem? Quais são os 10 dos grandes times brasileiros? Arrascaeta, uruguaio. Garro,
3: Não existe mais. Não existe. Esse camisa 10 não existe mais. Não existe mais. Eu falei uma vez...
0: Poderia ter sido o Gerson, que foi para a Rússia e jogou a Copa do Mundo fora.
3: Ele, mas quem jogou a Copa do Mundo fora?
0: O Gerson.
3: Ele jogou a Copa do Mundo. Ele e o pai dele jogaram a possibilidade de disputar uma Copa do Mundo
1: fora. Não, mas por que ele jogou fora?
2: Porque foi jogar na Rússia.
1: O Luiz Henrique e o Douglas Santos tá no Zenit.
0: Então, mas ele caiu, né?
1: Não, mas aí é uma questão de render. Não que se ele estivesse jogando bem, ele iria pra seleção.
3: Não, mas daí o cara...
1: E rasgadinho. O negócio do pai do Gerson aí, muita gente pega no pé, mas na hora que você recebe uma proposta boa, você vai.
2: Mas se jogar na Rússia... Se jogar na Rússia...
1: Tanto que o Luiz Henrique foi lá e jogou.
3: Não,
1: e é titular de seleção.
3: Ele foi e jogou. O Gerson não conseguiu render a mesma coisa.
1: Acho que faltou empenho dele.
3: Aí quando o cara... Quando o cara é o principal jogador do Flamengo, quando o cara é o principal jogador do maior clube do Brasil...
0: Tá na seleção
3: brasileira, o cara toma essa decisão estritamente financeira, ele corre esse risco, velho.
1: Não, ele corre o risco ele correu da questão de se adaptar, da adaptação no futebol russo. Agora, simplesmente por ele ter saído do Flamengo e ido pro futebol russo e não ter sido convocado, acho que não é só por isso. É pela questão da adaptação dele. Porque
2: ele voltou e não tá jogando bem também, né? Ele voltou e não tá jogando bem e outra. Meu amigo, você vai para um país que tá em guerra...
1: Não, mas quem tá jogando bem na posição dele?
2: Não, eu tô falando assim, tudo bem.
1: Matheus Cunha não tá jogando bem, ninguém tá jogando bem.
2: Ok, mas ele veio por jogar para um futebol brasileiro, que é um nível inferior à Premier League, e não está conseguindo jogar nem aqui, né?
0: E o Gerson, eu vejo ele competindo, não é com o Rafinha, ele compete com o Andreas Pereira.
3: Andreas Pereira, que para mim tinha que estar na convocação.
0: Ele compete com o Matheus Pereira, ele compete com o Lucas Paquetá.
2: Sim.
0: Esses são os caras que ele compete.
2: E é o seguinte, 5 horas e 48 minutos, ó, a gente vai falar mais de seleção brasileira com o nosso Felipe Camargo. Participe conosco, mande sua mensagem no 11 943 805 100. A gente falando de seleção brasileira, amanhã a Nova Brasil transmite a partir das 18 horas, tudo de Brasil e Egito, último jogo antes da estreia na Copa do Mundo, dia 13 contra Marrocos, às 19 horas, horário de Brasília, que você vai curtir no SBT, rapaz, o SBT transmitindo a Copa do Mundo com Galvão Bueno, Thiago Leifert e...
1: Acha coração.
2: Rapaz, você vai poder curtir lá no SBT com... o Galvão e companhia. Bom, vamos lá então falar da seleção brasileira com o nosso Felipe Camargo. Tudo bem, Felipe?
4: Fala, Weber, tudo bem? Um abraço a você, um abraço amigo ligado aqui no Nova Brasil em Campo. Vamos atualizar a seleção brasileira nesta sexta-feira, véspera do amistoso contra o Egito. E a gente abre com uma informação de curiosidade, né? Faz nesta sexta-feira, dia 5 de junho, um ano da estreia de Carlo Ancelotti no comando da seleção brasileira. 365 dias e o técnico italiano está aí muito próximo de estrear com o Brasil na Copa do Mundo dos Estados Unidos, Canadá e México. Carlo Ancelotti conversou em coletiva nesta manhã de sexta-feira, falando aí sobre os principais pontos de preparação da seleção brasileira. Confirmou mudanças em comparação ao time que iniciou diante do Panamá. Nós teremos a volta do Marquinhos à zaga e Léo Pereira será mantido na zaga. Gabriel Magalhães, por causa de desgaste, né, não vai começar jogando, vai trabalhar para a estreia da Copa dia 13 contra Marrocos. As outras mudanças que nós trouxemos ontem aqui no Nova Brasil em Campo foram confirmadas pelo técnico da seleção brasileira. O Douglas Santos na vaga de Alexandro, nós teremos também a saída de Luiz Henrique para a entrada do Lucas Paquetá e a entrada de Igor Thiago no lugar do Matheus Cunha. O que pode mudar nessa seleção brasileira? O técnico Carlo Ancelotti admite que quer ver uma outra forma da seleção jogar do meio para frente principalmente, mas garante que taticamente a seleção brasileira não terá mudanças. Vamos ouvir o que fala Carlo Ancelotti.
5: Queda claro. O sistema non cambia, o sistema, 4-4-2,

0: cuatro doses no va a cambiar. O sistema es solo cuando usted no tiene bola, porque usted no puede mirar el sistema cuando tiene bola, porque nunca atacamos con cuatro. Entonces, solo defensivo, y defensivo es 4-4-2, no muda. Después muda las características de los jugadores, porque si yo pongo Paquetá y no Luis Enrique, es claro que muda la posición de Paquetá con bola, porque sé perfectamente que Paquetá no puede jugar extremo. Esto después de 40 años de fútbol lo he entendido.
1: Assim como ontem, Neymar também foi tema na coletiva do técnico da seleção brasileira. Vamos ouvir uma atualização dada por Carlo Ancelotti em relação ao camisa 10, que vem trabalhando fisicamente para estar recuperado do problema na panturrilha.
0: O Neymar é bastante claro, está fazendo um ótimo trabalho individual. Creio que a final de semana, amanhã, vai fazer una resonancia y después de la resonancia, si todo sale bien, puedo entrenar con el grupo la próxima semana.
1: Ao final da coletiva, a assessoria da CBF só fez uma correção na informação trazida pelo Carlo Ancelotti. Né? O Neymar vai ser submetido a uma ressonância na segunda-feira e não no final de semana. Outros temas foram abordados, o clima dentro do elenco, o trabalho que tem sido feito, como está o psicológico dos jogadores, jogadores que gostam muito do trabalho do Carlo Ancelotti. O Carlo Ancelotti levou na brincadeira quando questionado sobre esse bom relacionamento, até perguntaram se era a família Ancelotti, né, fazendo até uma comparação por causa da visita recente de Luiz Felipe Scolari à concentração da seleção. Vamos ouvir o que Ancelotti respondeu quando questionado aí sobre os jogadores gostarem tanto assim do seu trabalho.
0: Neste momento todo mundo está contente, feliz, e depois vamos a ver depois o primeiro jogo, a cara dos jogadores que não jogam e tudo isso. Estou acostumado a tudo isso, mas começar com um bom ambiente é uma vantagem.
1: E para a gente encerrar, uma última questão que chamou bastante atenção, uma pergunta falando sobre o técnico italiano comandando a seleção brasileira. A Itália, que é um país conhecido pela força defensiva, com um Brasil que é conhecido pela qualidade defensiva. Que Carlo Ancelotti será esse e que seleção brasileira será essa? Vamos ouvir a resposta do técnico da seleção brasileira.
0: Ser brasileiro é genética. Ser italiano é trabalho. Só trabalho. Hay que combinar bem as duas coisas. Um italo brasileiro pode ganhar a Copa do Mundo. Sou italiano, não. Sou brasileiro, não. Hay que combinar as duas coisas.
1: Esse então, Carlo Ancelotti, e o provável Brasil para pegar o Egito neste sábado. De Alisson no gol, Wesley na direita, Marquinhos e Léo Pereira na dupla de zaga e Douglas Santos na esquerda. Meio de campo com Casemiro, Bruno Guimarães. Mais à frente, Lucas Paquetá, Rafinha, Vini Júnior e também Igor Thiago. Weber Lima.
2: Valeu, portanto, aí os destaques da seleção brasileira com o nosso Felipe Camargo. Antes da opinião em relação a esse time do Brasil, né, que o trouxe o nosso Felipe Camargo, vamos às mensagens do WhatsApp no 11 943 805 100, 11 943 805 100. Boa tarde, o Neymar vai estar no banco, quando ele entrar vai se machucar. Ranieri Wagner de Cabo de Santo Agostinho. Um abraço pra você.
3: Contra mesmo, né, Weber?
2: Hã?
3: Torce contra mesmo.
2: Os caras torcem contra.
3: O cara tá lá, tem que torcer a favor. Pô.
2: Exato.
3: Tá lá,
2: tem que... Exato. Boa tarde, Weber. Marcelo Aparecido de Araraquara. Abraços pra todos aí. 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Bom, mas vamos lá. As mensagens de áudio que chegam no nosso WhatsApp, vamos ouvir.
4: Boa noite, Weber Lima, Gamarra, Celso, Renan, aqui é o Edson no Rio de Nagoya, sobre a enquete de vocês. O Brasil não terá dificuldades contra o Egito. Aqui é Brasil, estou na torcida e grande noite para vocês. Abração.
2: Valeu, um abraço.
5: Boa noite, galera. Luizão do Parque Peru, sexto. Brasil passa fácil, fácil, fácil. Valeu, Weber. Falou, Cebola.
2: Um abraço pra você curtindo o futebol da Nova Brasil. 5h56. Antes do break, vamos lá. Gamarra, em relação a esse time do Brasil que enfrenta amanhã o Egito, a entrada do Léo Pereira, né? O cansaço do Gabriel Magalhães, vão poupar o Gabriel Magalhães, o Douglas Santos aparecendo na esquerda no lugar do Alexandro, e à frente a novidade é o Paquetá e Igor Thiago nos lugares de Matheus Cunha e Luiz Henrique, respectivamente.
6: É, o Gabriel Magalhães, eu acho que dos jogadores do Brasil, foi o que mais jogou, porque foi até o final da Premier League, né? Teve que ganhar até o último jogo, teve que jogar, e foi na final da Champions League também, jogou aí todos os 90 minutos, mais prorrogação e tudo mais. Então, acho que é prudente o Ancelotti ter colocado ele ali de molho, que a gente vai precisar muito do Gabriel Magalhães inteiro para o jogo contra a Marrocos, que é um time difícil também. Já a entrada do Paquetá foi o que deu certo no segundo tempo contra o Panamá. O Paquetá entrou muito bem, procurou muito o Danilo. Eu só achei estranho ele não ter já colocado o Danilo também ao lado do Paquetá, porque esse entrosamento deu certo no segundo tempo contra o Panamá. E o Igor Thiago, eu confesso que eu prefiro o Hendrick, mas como ele jogou, fez gol, tá com confiança e é um jogador que me parece, tá vestindo a camisa, é o sonho dele, tá se entregando em todos os lances e tudo mais, isso também é importante, contagia os outros jogadores que estão ao lado. É uma tentativa de encaixe, como eu disse, o Ancelotti, ele não tem ainda o time, ele tem muitas dúvidas, não é só em só uma posição, é no formato de jogo, tanto que é pela primeira vez ele vai começar um jogo com o centroavante de origem, né, que ele não começou em nenhum momento com esse centroavante ali fixo, para trombador, para segurar a bola.
7: Pedro, né? Algumas vezes ele jogou.
6: É, mas João Pedro é mais móvel, né? É. Esse jogador mesmo.
7: É diferente.
6: É, o centroavante mesmo, como no formato do Igor Thiago ali, no estilo dele, é a primeira vez que o Ancelotti coloca. E é uma tentativa, é a última antes da Copa. Se der certo, ele pode manter, se não der, no segundo tempo ele faz uma rearrumação ali, tenta fazer escalar o time de uma outra forma no segundo tempo, que pode fazer 11 alterações. Então vamos aguardar. Eu acho que é uma tentativa válida. A única coisa que eu mudaria, eu colocaria o Hendrick no lugar do Igor Thiago.
2: E na sua opinião, Celso, quem você colocaria ou gostou dessa formação do Ancelotti?
7: Eu gostei da formação. Já comentou até na segunda-feira que eu imagino que para a Copa ele vai colocar um terceiro meio-campista. Por mais que ele defenda, sem a bola, é um 4-4-2 e tal. Sem a bola, você olha só o quarteto dele, que é o Rafinha, o Matheus Cunha, o Vinícius...
2: E o Luiz Henrique.
7: O Luiz Henrique, ele volta para compor essa segunda linha de quatro aqui. Não é o Vini Júnior, é o Matheus Cunha que volta.
6: É da esquerda, lado,
7: mas... E pelo outro lado, e ficam Rafinha e Vinícius mais soltos.
2: Uhum.
7: Mas convenhamos, o Matheus Cunha e o Luiz Henrique, por mais que eles fechem para ali, não tem a mesma capacidade de marcação, por exemplo, de um Paquetá.
6: Sim.
7: E ao mesmo tempo, Paquetá, além de ter essa capacidade de marcação, ele tem a saída de jogo e a visão de ver o que ele fez com o próprio Danilo no jogo contra o Panamá, quantas vezes não colocou a bola lá na frente para os atacantes que estão atacando espaço.
6: Teve dificuldade, né, Celso, no primeiro tempo com o Panamá, de tomar a bola do
7: isso.
6: Panamá. Justamente por isso, porque não são jogadores que
7: tem essa...
6: retoma a bola
7: eles vão,
6: rápido.
7: Eles vão cercar, mas eles não vão dar aquele bote.
6: O Casemiro também já não tem aquela idade para ter essa exuberância física para arrombar a bola e sair junto.
7: Imagino que a seleção fica menos vulnerável, me parece uma tendência natural para a Copa. Eu imaginava até que esse cara fosse o Danilo, mas ele está optando pelo Lucas Paquetá, que também está tudo bem.
2: Eu também acredito que era o cara que deveria estar nessa seleção aí, era o Danilo,
7: mas
2: inicialmente.
7: Mas em princípio, ele não vai mexer no Casemiro e no Bruno Guimarães. Então, para ele também não desestruturar tudo aquele time que ele havia pensado, ele vai com o Paquetá, saca o Luiz Henrique.
2: E o Matheus Cunha.
6: Eu tenho uma desconfiança antes do Renan, que ele pode abrir o Paquetá ali na direita. Eu tô achando que ele pode jogar...
7: Marcar, pode.
6: Sem bola, sim. Não, e às vezes com a bola, porque ele pode adiantar o Bruno Guimarães para fazer a primeira saída ali, né, organização, sim. E abrir o Paquetá, porque se o jogo ficar funilado, ele não pode ficar só penso para a esquerda.
7: Sim.
6: Ele teria que abrir o Paquetá, ou como o Wesley deve jogar, é o Wesley, né, que vai jogar na lateral, ele deve liberar um pouco mais o Wesley, e o Paquetá libera o corredor.
7: E sobre o Igor Thiago, eu concordo com o Gamarra, se você compara tecnicamente os dois jogadores, Hendrick e Igor Thiago, o Hendrick tem mais tem mais recursos. Mas o Igor Thiago, ele me parece mais pronto. Primeiro que ele vem numa fase extraordinária na Premier League. Nos dois
2: e
7: jogos...
2: E o time é muito fraco.
7: Sim, então ele conseguiu se destacar. Ele nos dois jogos que ele teve com a seleção, ele teve personalidade, ele assumiu o protagonismo, ele foi lá, bateu o pênalti, não se intimidou, marcou gol depois também contra... Paramato, errado? Não, marcou. Marcou.
2: Marcou
7: de pênalti também. Que isso. Quer dizer, então, ele demonstrou uma personalidade, ele vive uma fase tão boa que contrasta com o Endrick. O Endrick vem de altos e baixos, vem num time que, num campeonato que também é menos qualificado, que participa do Igor Thiago. Então, eu entendo que essa aposta e quando a gente fala falso 9, falso 10, falso 2.
6: Esse é o verdadeiro 9.
7: Esse é o verdadeiro 9. Então, de repente, pode ser o cara que vai fazer essa função, é, entendeu?
8: Mas um 9, Web, que não é só um 9. Sabe? Quando a gente pensa num 9,
7: é força física.
8: Pivôzão, né? Ele não. E ele demonstrou que nesse lance do pênalti que ele sofreu contra o Panamá, que ele ataca o espaço, ataca a profundidade com força e velocidade também. Então ele tem mobilidade, não é o cara que só vai ficar parado ali, não.
7: É isso.
8: Ajuda bastante na marcação, que é o que vai precisar.
7: Sim.
8: Ajuda bastante ali
7: naquela primeira.
8: Aquele
7: primeiro bote.
8: Ali, e ali não é o cara ter que dar porrada, não. Mas ele fechar uma linha de passe, ele ter até o mínimo de comprometimento tático com o sistema, ele já dificulta a saída de bola do adversário. A saída de bola já não é tão clara, tão facilitada pro adversário criar chance de gol. A minha dúvida que fica para esse esquema, Weber, é nesse sentido que o Gamarra e o Celso falaram, que sem bola, o 4-4-2, duas linhas de 4, certo?
7: Uhum.
8: Paquetá de um lado e o Paquetá de um lado e Mateus, do outro o Matheus Cunha.
7: Não, Matheus Cunha tá fora.
8: É, Matheus Cunha tá fora. É o Paquetá de
7: um lado. É o Rafinha.
8: E do outro o Rafinha, certo? Com a bola...
7: Vini e Igor Thiago adiantados.
8: Vini e Igor Thiago. Com a bola, daí eu já imagino que o Paquetá, aí é como característica...
7: Vai não, por dentro.
8: Ele vai para a zona central do campo, abrindo o corredor para o Wesley.
7: É isso.
8: Por quê? O Luiz Henrique, quando ele está em campo, o Luiz Henrique ele é do 1-1. Ele é da amplitude para receber a bola no 1-1. O Paquetá não vai fazer isso. Certo, Gamarra?
6: Sim.
8: Mesmo ele abrindo o jogo às vezes, né, pra espaçar o campo.
6: Isso vai acontecer na esquerda.
7: Ele abre espaço pra passagem do Wesley.
8: Isso. Né? Daí, quando tem a bola, o Vinícius tem mais essa característica de abrir lá pelo lado de lá. Pelo lado direito, pelo lado esquerdo, desculpa. Por isso que a minha preocupação é nesse sentido a amplitude do outro lado. Não afunilar demais o jogo. O Paquetá, naturalmente, como característica, ele vai por dentro, porque ele é construtor de jogada. Ele não é do 1-1, ele não é da velocidade, certo?
7: Certo.
8: A gente concorda nisso. Sim. É aí que fica a minha preocupação, de não afunilar muito o jogo.
6: A zaga que vai jogar é Léo.
2: Léo e
8: Marquinhos, né?
2: E Marquinhos
6: vai jogar. Marquinhos.
7: Aí eu acho que o Casimiro, ele fica mais pra fazer esse papel da cobertura na descida do
6: Wesley. Se você liberar o Wesley, você joga o Paquetá pra criar... Se você perde a bola, você fica sem a lateral.
7: É, Casemiro para fazer essa cobertura.
6: E o Bruno Guimarães...
8: Casemiro vai ter a responsabilidade de fazer.
7: Casemiro vai fazer
6: do lado direito. E aí o Bruno Guimarães do lado esquerdo. Só que o Bruno vai sair também.
2: Sim.
6: Então vai ficar... Dá para pelo Marmucho e o Salah jogarem por aquele lado, fazer um 2-1 ali e o Marquinhos ficar no mano a mano. Claro que o Marquinhos no mano a mano, nós vimos ele marcar o Luiz Dias muito bem contra o Bayern de Munique e tudo mais. Mas é um risco que ele vai com certeza o Brasil vai ficar vulnerável daquele lado direito do lado
7: mas
6: do
7: ele tem a consistência no meio
6: no ataque também, no apoio.
8: Sim.
6: Ele vai ter mais profundidade daquele
8: pensando
6: lado
8: pensando no amistoso de amanhã. O Salah, ele joga de ponta direita, normalmente no Liverpool, certo? Ele joga de ponta direita. O Douglas Santos, ele vai ficar mais, vai ter menos liberdade do que o Wesley do outro lado, então ele naturalmente vai se bater ali com o Salah, certo?
7: Certo.
8: Agora, pensando no primeiro jogo da Copa, o melhor lateral direito do mundo vai jogar contra a gente.
2: Hakimi.
8: Principalmente do ponto de vista ofensivo.
2: Sim.
8: Certo? Como que vai ser a recomposição por aquele lado? O Hakimi, aquele lateral capaz... Porque o lateral, você imagina assim, é ele que...
2: Mas aí o Douglas Santos vai ficar preso lá.
8: Tá bom, tudo bem.
2: É. E vamos lá, Renan, só pra ir tipo break, vai lá, fecha aí.
8: O Hakimi, aquele jogador, você pensa, ó, lateral direito, ele tem que estar preocupado com quem ele vai marcar. O Hakimi é diferente. O Hakimi, como lateral, ele tem a capacidade de mudar jogo ofensivamente. E o Ancelotti vai ter que ter atenção com isso.
2: E
8: já lá na estreia da Copa.
2: E eu colocaria o Danilo no lugar do Bruno Guimarães. Acho que vai ser. Teria o Brasil, teria um jogador ali para chegar a outra área e teria também a recomposição ali no meio de campo do que vocês estão falando aí. Colocaria o Danilo também nessas mudanças na seleção do Ancelotti. 18 horas e 6 minutos, rápido break. O papo tá bom. Na volta a gente traz o Cuca Labareda com o palpitômetro nas ruas de São Paulo. Torcida nova. Brasil em campo, rápido break e voltamos já já com pão de alhozinho da jogo.

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4: 18 horas e 10 minutos, voltamos com o Nova Brasil em campo, aqui na Nova Brasil FM, que você curte o aplicativo. 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Sandro Bittencourt, boa noite, galera da Nova Brasil. Manda um abraço para nós aqui em Campinas. Ei, Campinas, que eu quero agradecer demais a audiência em Campinas, arrebentando. Valeu, Junelson de Jesus. É, um abraço para você. É, Rafael Cardoso, quem mais aqui? É, Edson Oreira de Nagoya, José Williams. Tá falando, Weber, boa noite, futebol tá muito chato. Por conta de vocês, a imprensa era muito bom antigamente, quando a análise era feita sem clubismo. É assim, ô José, é assim, ó. Quando eu desço cacete no Corinthians, eu sou clubista. Né, o corintiano fala que eu sou clubista. Quando eu desço cacete no São Paulo, aí o cara fala que eu sou clubista também. Né? Que aí o cara é clubista. Então não tem como escapar, né? Opinião, cada um tem a sua. Boa tarde, Weber. O Brasil vai ganhar bem do time das múmias. Marcelo Aparecido Mauro, um abraço para você. Luizão do Parque Peruche ali aqui, um abraço pro pessoal que participa pelo YouTube. Vamos olhar no WhatsApp, pessoal no WhatsApp, no 11 943 80 5100. Vamos lá.
5: Boa noite, Cleber Lima, boa noite, rapaziada do 89, Vendramini, Alti Pinheiros. Falar para você, e sobre essa história aí do Estevão, já tá pronto para aplicar o futebol? Acho que ele já não tem mais a contusão que ele tinha. Pelo motivo dele não ser convocado. O que vocês acham dessa história aí? O que é isso? É fake ou é fato?
4: Não, ele fez um testemunho na igreja que ele frequenta lá. Acredito que uma igreja evangélica. Ele fez o testemunho lá no palco. Falou que está curado. Eu acredito em milagres, gente. Os milagres acontecem mesmo. Acredito em Deus e tal e etc. Mas traz o exame, Estevão. Comprova aí. Traz o exame e fala, ó, tá aqui, ó, milagre confirmado, que senão eu vou dar uma de Tomé.
6: Ou pode ser um milagre, concordo com você, é um erro de diagnóstico.
4: É, exato.
6: Pode ter sido.
4: É, exatamente.
6: O Estevão não é médico.
4: Exato.
6: Ele pode sentir, mas quem vai atestar é o médico, pode ter
4: sido um erro de diagnóstico. Não, e 80% de rompimento, é muita coisa.
7: Se
4: é
7: você querendo operar, não duvido, me parece.
6: Duvido. Eu não duvido pelo que aconteceu com o Mbappé. Trataram o joelho errado do Mbappé.
4: Ah, sim, é verdade.
6: Eu não
4: erraram, confio. Né? Erraram
6: a medicina
4: joelho, é verdade.
6: Brasileira aqui está acima da média, até em relação à Europa.
4: Sim.
6: Eu não confio. Quase o Mbappé ficou fora da Copa por um erro. Diagnóstico.
4: Exatamente.
6: Então, isso aí, se o Estevão... Não vai mudar muita coisa, que agora... Né,
4: já foi.
6: Para ele, a não ser que alguém seja cortado, alguma coisa
4: assim. Não dá na pré-lista.
6: Não, que eu digo assim, mas pelo menos para mostrar que ele tinha ali...
4: Ah,
6: não,
4: sim.
6: Porque isso acaba repercutindo, não tem...
4: Isso. Isso era uma das perguntas, não em coletiva nem nada, para a assessoria da CBF. Falar, e aí, ó, e essa história do Estevão? A CBF pediu exames lá para comprovar isso daí?
6: Cuidado.
4: É, exatamente, isso. Porque senão não
6: porque
4: tem cabimento.
6: É o grande jogador que nós temos.
4: Né? Exato, mas não tem cabimento uma história dessa agora, gente. A gente está véspera aí, das vésperas da Copa do Mundo.
6: E não foi intencional, porque não foi na mídia falar.
4: Não, é gravar.
6: Tem uma entrevista dele, né, que foi lá na ESPN, né? No Bola da Vez vai ter entrevista dele. Não sei se ele fala sobre esse assunto, mas pelo menos até então foi na igreja dele, na
4: situação
6: particular dele. Ele não foi jogar pra torcida, é isso que eu quero dizer. Até porque ele é um menino muito bom. Todos que falam do Estevão falam bem dele.
4: Sim.
6: Então acho que não foi intencional pra causar algum burburinho.
4: Sim.
6: É uma coisa negativa pra seleção brasileira. Mas que pode ter sido um erro de diagnóstico também.
4: Pode, é possível. Pode. Vamos lá, mais um áudio, vamos ouvir.
7: muito antigo.
1: Boa noite, aqui é Josué de Paulínia, sou ouvinte assíduo da Nova Brasil FM e quero parabenizar o programa esportivo. Valeu, Heber Lima, pena que tem São Paulino demais esse programa.
4: É, mas você já errou, tá vendo que hoje tá empatado o negócio. E deixa eu ver quem mais. É, não, não é São Paulino, também não é Veloso Palmeirense. É, não tem tanto São Paulino como você imagina, não, viu, meu amigo?
6: Não é a maioria?
4: Não. China. Não é, não é. É. Não é, não. A maioria é corintiana.
6: É, sabe o que eu dá essa impressão? É porque os São Paulinos da equipe são fervorosos.
4: Fervorosos, é verdade.
6: Os caras, eles.
4: Puto da vida. É verdade.
6: Então parece que todo mundo é São Paulino, né?
4: Mas não é.
7: Eu que sou o único torcedor do Mojimirim.
4: Lógico. Celso torce pro Mojimirim, como eu torço pra Portuguesa, e o Flávio Prado torce pela Ponte Preta. 18 horas e 16 minutos. É. Você é qual, Gamar?
6: O Arsenal.
4: Ah, Arsenal também. Então vou colocar o senhor também dentro dessa frase toda. O Renan também.
2: Mas eu sou São Paulo também.
4: É. Boa, Renan. 18 horas e 16 minutos. Cuca Labareda nas ruas de São Paulo. É, outro também, tá vendo? Outro São Paulino. Com os palpites. Daqui a pouquinho a gente vai fazer a nossa bola de cristal. Os palpites com Cuca Labareda.
8: Sextou, Heber Lima, com a torcida Nova Brasil em campo, já no clima de um amistoso, e um amistoso importantíssimo entre Brasil e Egito, que você acompanha aqui no Nova Brasil em campo. E aí, será que o torcedor está numa empolgação de goleada, assim como foi contra o Panamá? Ou o importa é treinar, preparar a equipe? Vamos saber a opinião do torcedor. Brasil e Egito, qual que é a sua expectativa?
9: É, 2-1 Brasil.
8: 2-1 Brasil?
9: 2-1, tá ganhando aí, mas não tá convencendo ninguém, não.
8: Vai, Brasil! Dá pra colocar fé nesse Brasil e Egito, ou você acha que ainda é um jogo treino?
10: É um jogo treino ainda, mas ainda dá pra botar fé. Aí uns 3-1.
8: Seu palpite vai ser quanto?
10: 3-1.
8: Tem gol do Vini Júnior?
10: Tem gol do Vini Júnior.
8: E se tiver gol do Paquetá?
10: Também.
8: Sabe fazer a dancinha do Paquetá?
10: Não.
8: Sem dancinha, né?
10: Sem dancinha. Vai, Brasil.
8: Esse aqui já tá no clima, ó. Camisa do Brasil, ó, blusa do Brasil, olha, já tá no clima, olha aí, ó. Boné.
11: 2-0 pro Brasil.
12: Brasil ganha fácil.
8: Gostou do Brasil do primeiro ou do segundo tempo contra o Panamá?
12: Segundo tempo.
8: Então acha que aquele time deve sair jogando amanhã ou não?
12: Deve sair jogando o segundo tempo, o que jogou o segundo tempo.
8: E o seu palpite pro jogo?
12: 3-1.
8: 3-1?
12: Brasil.
13: Tá muito desconfiada, porque não acredito que a seleção tá com toda essa bola, não.
8: Sério mesmo?
13: Sério.
8: Nem com o menino Ney?
13: Pior com ele.
8: Sério? Você é contra ele?
13: A convocação dele já foi a tragédia da seleção.
8: Meu Deus, então Brasil e Egito, vai, nessa tragédia seria quanto?
13: Vamos colocar 2-1 para ser otimista pro Brasil.
8: Olha,
13: né?
8: Aí, mas o Neymar você não levaria pra Copa?
13: Não, de jeito nenhum, deixaria ele no Brasil.
8: Olha aí, então, mas pelo menos o Brasil ganha do Egito, né?
13: Ganha.
8: E a Copa?
13: A Copa não, a Copa já tá ganha para outro país, não pro Brasil.
8: É isso aí, beleza.
14: 4-1.
8: 4-1, o senhor é brasileiro ou não?
14: Brasileiro.
8: Então torce, o senhor nasceu na Bolívia, mas tá torcendo pro Brasil, né?
14: Sim, um boliviano apoiando para o Brasil.
8: Vendendo muito álbum, figurinha, bandeira do Brasil, camisa, como é que tá o clima aí?
15: Tá até touca assim, que nem você tá com ela, tem também. Você
8: precisa... Tá vendendo tudo?
15: Tudo isso aí vende, né?
8: Então o povo tá confiante, né?
15: Ah, sim, vai pra frente o Brasil.
16: Olha, esse jogo aí não vai ser um jogo tão fácil, né, que é o início de Copa. E eu acredito que 2-1 pro Brasil tá bom.
8: Viu só, muita gente otimista com o amistoso da seleção brasileira neste sábado, você acompanha aqui no Nova Brasil em Campo. Fechando a primeira semana da torcida Nova Brasil em Campo pelas ruas. Semana que vem podemos estar chegando próximo a você. Fica ligado com a gente. É Copa do Mundo, vai Brasil! Alô, Web!
4: Valeu, Cuca! Andando pelas ruas de São Paulo, semana que vem tem mais. E a semana aí já de estreia, ou melhor, de abertura da Copa do Mundo. Quinta-feira tem México e África do Sul no histórico Estádio Azteca, reeditando a abertura, né, da Copa do Mundo da África do Sul, que foi África do Sul e México. Vamos fazer a nossa bola de cristal aqui no meio do programa hoje. Renan, Brasil e Egito. palpite, o Renan é o mesmo palpite que o meu, cara.
17: 2-0 Brasil,
4: é. 2-0. 2-0 é que a gente fez já o SBT Esportes, a gente falou sobre isso. Também acho que é 2-0 Brasil. E você, Celso?
18: 1-1.
4: 1-1. Você, Gamarra?
6: 2-1 Egito.
4: 2-1 Egito.
6: É porque tá... a França perdeu,
4: é.
6: A Holanda perdeu,
4: Espanha,
6: acho que tá também nessa vibe.
4: A Holanda perdeu para...
6: Argélia?
4: Argélia, é isso aí. E a...
6: do Marês.
4: Exato, e a Bélgica derrotou a Croácia por 2-0 e tem muito amistoso no final de semana.
6: Agora, se der 2-1 Egito, vai acabar o Brasil aí, velho.
4: Ah, é.
6: Cornetada,
4: suada. Ixi, ah, é o que eu tô falando. É o que eu tô falando. Bom, é o seguinte: 18 horas e 21 minutos. Mande sua mensagem, participe conosco. A gente vai pro rápido break. Na volta, a gente começa a dar um giro pela Copa do Mundo, pelos outros países do Mundial nos Estados Unidos, México e Canadá. 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
4: Nova Brasil FM 6:23.
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2: 8 horas e 24 minutos. É o nosso futebol na Nova Brasil. É o Nova Brasil em campo. Você participando conosco através do WhatsApp 11 943 805 100 e também através do YouTube. Deixe seu like, se inscreva no nosso canal. Vamos bombar, bombar, bombar. O Belmiro Moreira está falando que quebrou o esquema no Ancelotti. Foram as lesões de Rodrigo e Estevão. Eu também acreditava muito no Rodrigo como titular nessa seleção, viu? Carlos Adriano Barbosa, 1-0 chorado pro Brasil. Um abraço para você. Bom, vamos lá então começar o nosso giro com os clubes A e B da Copa do Mundo. A e B que tem lá o México, né? O México que abre a Copa do Mundo em casa no Aztecas. Informações com Antônio Lima.
14: Fala, Weber Lima, um grande abraço a você aqui nos acompanha o Nova Brasil em Campo. Hoje falaremos sobre os grupos A e B da Copa do Mundo. A seleção mexicana, que terá um novo comandante após este Mundial. Ivar Cisniego, presidente executivo da Federação do País, afirmou que Rafa Márquez será o novo treinador. Ele mesmo, ídolo do Barcelona, ídolo do México, o ex-zagueiro, será o novo comandante da seleção do México para o ciclo da Copa do Mundo de 2030. A seleção mexicana, que ontem goleou a Sérvia no último amistoso antes da estreia contra a África do Sul por 5-1. Já são 3 amistosos e 3 vitórias. A seleção da República Tcheca também venceu um amistoso ontem contra a Guatemala por 3-1 e teve gol de Patrick Schick. Vamos ficar de olho nele. É o jogador em atividade que tem mais gols pela seleção tcheca. São 27 gols em 80 partidas e é o quarto maior artilheiro da história da seleção. A seleção canadense hoje também enfrenta a Irlanda às 8h30 da noite, no último amistoso antes da estreia contra a Bósnia no dia 12 de junho. E no último amistoso venceu o Uzbequistão por 2-0. Embolou o atacante da Suíça, que havia sido negado de viajar junto com a delegação suíça para a Copa do Mundo. Agora teve seu visto aprovado e, segundo a Federação de Futebol da Suíça, viajou na noite de ontem e nesta noite de sexta-feira se juntará aos seus colegas de equipe em San Diego, na Califórnia, Weber Lima.
2: Maravilha, portanto, aí um pouco dos grupos com os donos da casa, né? A abertura da Copa na próxima quinta-feira. Agora direto com o nosso Lucas Basílio, com os grupos D, E e F.
15: Grande tarde, grande noite, enfim, um grande abraço para você, Weber Lima, abraço especial para quem curte o Futebol Nova Brasil em Campo. Falamos de Copa do Mundo, falamos do Grupo E da competição mundial, Grupo E que consta com a participação da Alemanha, da Costa do Marfim, da seleção de Curaçao e também do Equador. Para começar a destacar esse grupo E da Copa do Mundo, a gente fala sobre os sempre favoritos alemães, né? A seleção da Alemanha, tetracampeã mundial, que vem aí daquele fatídico 7-1 lá em 2014, né? Na sua última conquista, acabou goleando o Brasil na semifinal, depois superou a Argentina para se sagrar campeão. Só que depois disso, curiosamente, não veio mais bom resultado em Copa do Mundo, muito pelo contrário. Tanto em 2018 lá na Rússia, quanto em 2022 no Catar, a seleção da Alemanha sequer passou da primeira fase. E olha que se tratavam de grupos bastante acessíveis. Em 2018, a chave tinha a Suécia, o México e a Coreia do Sul, ou seja, a Alemanha mais do que favorita para esse grupo, né? E em 2022, a chave ainda tinha a forte seleção espanhola, mas tinha também o Japão e a Costa Rica, ou seja, dava para a Alemanha passar para a segunda fase, né? Só que ficou pelo caminho, ficou nessa fase inicial, e aí o Hansi Flick, que era o treinador em 2022, acabou deixando o cargo de comandante da seleção alemã. No seu lugar, Julian Nagelsmann assumiu no comecinho de 2023 para esse ciclo por completo, até por isso ele é muito cobrado pelo desempenho positivo nesta Copa do Mundo em 2026. Com relação ao elenco, houve uma grande renovação, né? No time alemão, não poderia ser diferente, mas o time ainda conta com veteranos vencedores, como o caso do Manuel Neuer, né, goleiro multivitorioso pela seleção e pelo Bayern de Munique também, e com o Kimmich, também jogador, Joshua Kimmich, jogador do Bayern de Munique. Mas, por outro lado, os jovens Jamal Musiala, do Bayern de Munique também, e o Florian Wirtz, que joga lá no Liverpool da Inglaterra, são grandes destaques desse elenco, muita expectativa com relação a eles também. Logo no primeiro jogo, a seleção da Alemanha vai enfrentar uma das estreantes na competição, né? A seleção de Curaçao, mas sobre os outros integrantes do grupo E da Copa do Mundo, a gente fala na segunda-feira. Combinado, Weber?
2: Filha, Lucas Basílio, combinado. Lucas Basílio trazendo as informações. Vocês acham aí, é só pra gente fechar esse assunto aí de grupo A, B, D e F, que a gente já falou da seleção brasileira do grupo C. Vocês acham que algum... a gente viu isso muito acontecer, né? A gente vê muito acontecer isso, na verdade, que o anfitrião acaba indo mais longe e tal. Mas dessa vez a gente tem três, e nesses grupos aí que foram citados, a gente tem México sempre, que é sempre uma promessa. Mas dessa vez, nem não falam nem do México dessa vez. O Canadá não dá nem para contar, né? Mas o México, vocês acham que pode ir longe nessa Copa? Qual dos três vocês acham que pode ir mais longe dos anfitriões, hein, Celso?
12: Eu aposto no México.
2: É?
12: Eu acho que pela tradição, por ser um, sabe, por jogar em casa. O grupo do México é a África do Sul, a República Tcheca e a Coreia.
2: É, dá pra passar em primeiro, né?
12: Dá pra passar em primeiro, e passando em primeiro, teoricamente, jogando... Por exemplo, a gente vai lembrar, foi a Copa de... O que o Brasil encarou, o México teve problemas, foi a de 14...
2: Foi, acho que foi... 8. 18 ou 14, que foi um jogo apertado, né? Foi duro.
12: Apertado, assim, entendo que jogando em casa, eu imagino que o México pode ir longe, sim. Eu acredito das seleções anfitriãs, a que eu vejo mais longevidade é a do México.
2: E na sua opinião, Gamarra?
16: É, o grupo entre, né, Canadá, México e Estados Unidos é o mais acessível, é o do México mesmo, né? Porque o do Canadá tem a Bósnia e Herzegovina, Catar e Suíça. Aqui também é um grupo bem...
12: equilibrado.
16: Aqui o Canadá também não é... Tá no nível ali, vamos colocar, da Suíça.
17: A Suíça, pra mim, é
12: favorita.
16: Mas eu acho que o Canadá tem o Davis, que é um grande jogador, né? Um jogador experiente, que pode fazer uma diferença. Os Estados Unidos tem Paraguai, Austrália e Turquia, que eu acho que é um grupo bem...
2: Equilibrado, né?
16: Acho
2: equilibrado.
16: Que os Estados Unidos, ele vai ter problemas aqui, mas concordo com o Celso, acho que o México deve ir longe, não tão longe, viu?
2: Sim, mas o melhor, vamos dizer, o anfitrião, o melhor anfitrião.
16: O México nas oitavas aí.
2: Sim, e você, Renan?
17: Pra mim, o melhor anfitrião é os Estados Unidos. Olhando o elenco, é os Estados Unidos. Mas eu acho que o México vai mais longe, porque o grupo, pra mim, é mais tranquilo. O grupo dos Estados Unidos é mais equilibrado, né? O Paraguai...
2: A estreia com o Paraguai, não é? Ou não? A estreia com o Paraguai? Vamos olhar aqui, eu tenho a tabelinha aqui do, É o Paraguai, né?
17: No dia 12, né? Na sexta-feira.
16: Vai enfrentar Maurício e Bobadilha, irmão.
2: Sim. E Gustavo Gomes, pô.
16: Não, tô falando do meio.
2: Ah, do meio, é.
16: Criatividade.
2: É.
17: Mas o Paraguai tá numa crescente legal aí.
2: As eliminatórias foi bem.
17: Uma eliminatória bacana. Então é um grupo mais equilibrado. Mas se você pegar o elenco, o time dos Estados Unidos, a maioria joga ali na Inglaterra, joga na Holanda, é um time forte, jogadores bons, né? Eu gosto mais, e tem um treinador também bom, eu gosto dele, cara, o Maurício Pochettino, né?
16: É o Pochettino,
17: eu gosto dele, é argentino, né? Trabalhou ali no PSG, no Tottenham há bastante tempo.
18: Finalista de Liga dos Campeões.
17: Finalista de Champions, eu gosto dele, gosto do trabalho dele. Mas eu acho que ele vai ter problema nesse grupo. É um grupo chato, sabe?
2: Chato.
17: O grupo vai ser embaçado, vai ser muito equilibrado. A gente não pode esquecer que classificam três, né?
2: Todos os terceiros, chave, né?
17: Oito
2: são
17: oito melhores, né? Terceiros colocados.
2: Isso. É? Porque são 12 grupos. Não, quantos grupos são? Nossa, eu até...
18: São 12.
2: Não, 12 grupos? 12 grupos.
17: Oito melhores terceiros classificam. Então,
2: isso aí.
17: Tem
2: 24, 32.
16: Então, parâmetro que eu tava vendo aqui, Estados Unidos pega a Alemanha amanhã. A gente vai ter uma ideia
17: da
16: capacidade
17: legal
16: dos dois. Claro, inclusive, que amistoso a gente não pode colocar, como eu disse.
2: Estados Unidos e Alemanha?
16: Amanhã.
2: E o Neuer tá fora desse jogo. E qual é a outra notícia?
16: Ter Stegen que vai pro gol.
2: A notícia é que a joia lá do time alemão, qual é o nome
16: Karl.
2: Ele pode ser cortado, uma lesão, né?
16: Não está confirmado ainda, teve uma lesão.
2: Boa.
16: Atacante.
2: Boa, 18 horas e 34 minutos, você participa conosco, manda a sua mensagem. A gente, antes do break, vai ter a sua mensagem aqui no WhatsApp, no 11 943 805 100. Vamos lá.
19: Fala, cabeça branca, Márcio Vieira aqui de Campinas. Amanhã os bambinos do Ancelotti 3, Egito 2.
20: Fala, Weber, Davi de Jundiaí. Weber, esse Vitor Sá é bom mesmo ou é mais um pereba? Igualzinho Tapia, André, que só vem pra massafra ruim. Um abraço.
21: Márcio Oliveira, tricolor de Sorocaba. Eu acredito na vitória do Brasil amanhã. E o Ancelotti começou a mudar a seleção, hein? Esse jogador velho, Weber Lima, que você fala que não aguenta mais nada, é perigoso ele tirar. Cara que não corre, Casemiro que abre o olho. Tamo junto, abraço.
22: Boa noite, Nova Brasil em Campo. Chicão, disciplina, freguesia do ó. Amanhã, infelizmente, o Brasil perde de 2-1. 2-1. Se não for, 3-1.
18: Imediato dele, né?
22: Abraço, gente.
2: São as mensagens no WhatsApp, obrigado pela audiência, pelo carinho. E agora a gente vai falar dos grupos com o nosso Felipe Oliveira.
16: O internauta perguntou.
2: Ah, ele perguntou.
16: Vitor Sá é bom jogador?
2: Fraco.
17: Acertou o Vitor.
2: Acertou o Vitor Sá, o São Paulo.
16: No lugar do quem? Ferreirinha? Ele joga.
2: Ah, não, dá pra jogar, né? No lugar de André Silva, de Ferreirinha.
17: Normalmente ele joga aberto pela esquerda, né?
16: Mas não gosta, você não gosta, então.
17: Seria a formação.
2: Ah, jogador que é comum, né? Eu acho comum também. Jogadores que São Paulo contra.
16: Manter o Luca lá, os meninos.
2: Exato, eu acho que era esse o caminho, dar oportunidade pra garota. Exato.
17: Ô, Weber, se a gente puder falar rapidinho disso aí, uma oportunidade de mercado, tá acabando o contrato do cara, beleza? Certo. É um jogador ali que o Dorival já queria ter levado pro Corinthians quando era treinador do Corinthians. Só que o que me pega nessa história, 3 anos e meio de contrato, não faz sentido nenhum, pô.
2: Não faz.
16: Qual a idade dele?
17: O cara tem...
2: Eu vou buscar aqui.
16: Deve ter.
17: 32 anos.
2: Não.
17: Não tem sentido nenhum.
16: Pô.
17: O Gamarra, 32 se ele tivesse anos. Até 25 anos, você entende, porque tem uma futura venda, a gente pode ganhar dinheiro com o cara ainda. Não é o caso,
16: velho. Mas sabe qual é o problema aí, Renan? O problema aí
18: é mercado.
16: Acontece. Não, é a questão de você não tem dinheiro pra... Você não tem barganha.
2: É.
16: Paulo,
2: é
16: fica na mão. Ou é aqui, ou são 3 anos e meio.
2: Ou eu não vai. Não, é isso aí. É, beleza. É isso aí.
17: Ele aceitou por causa disso.
18: Por causa
17: mercado. Dos 3 anos e meio. Então, vamos lá. Eu pago, eu tenho 100 mil pra te pagar por mês durante um ano. Vai pagar em 2 anos 50 mil. É a mesma coisa.
16: É a mesma coisa.
2: Vamos aqui, ó. Será que
16: você corre o risco, né? De repente, o jogador ir mal, e aí você tem que pensar, tem que emprestar de... ele, que isso deve acontecer. Sim. Normalmente acontece com jogadores que são médios, vai, de qualidade, e acaba não dando certo. Vai acontecer com o Vitinho no Corinthians. Daqui a pouco o Corinthians vai emprestar o Vitinho, porque daqui a pouco o Fernando Diniz não vai querer, já tem outros jogadores ali que estão se destacando, né? Os meninos estão chegando. Daqui a pouco o Vitinho, com uma bala, ganhando uma bala, o Corinthians vai emprestar pagando salário.
2: Olha isso daqui. Aqui, ó, só para vocês terem uma ideia, olha o atacante que o São Paulo contratou. Vitor Sá saiu do Botafogo em 24, né, jogou a temporada, uma parte da final de 24, né, no, na Rússia. É, até hoje na Rússia ele fez cerca de 60 jogos, 50, 60, até mais. 70 jogos, gente, um atacante.
16: Quanto tempo?
2: É, final de 24, 24, 25, 25, 26.
16: É que eles não jogam as competições são europeias, né?
2: É. Vamos colocar aí 70 jogos em 2 anos.
0: Um ano e meio, né?
2: Isso. Sabe quantos gols ele fez, gente, em 70 jogos? 10 gols, cara. 10 gols, um atacante.
0: Fez mais que Pedro Raul no México.
2: Aí você chega e fala, não, mas ele vai dar assistência. Em 70 jogos, o cara deu 8 assistências. Vá pro inferno, cara. É outro do mesmo nível que tá aí. Não adianta.
16: Menos competitivo, né?
2: Exatamente. Olha, me desculpa, o São Paulo aprontando de novo. É o que o Gamarra falou. Dá oportunidade pra quem tá na base. O cara vem com olhando pra lua, rapaz. O cara vem com tudo pra jogar bola. Você traz um jogador de 32 anos, que não, atacante que não faz gol. Já tem lá Ferreirinha, André Silva, não precisa de outro, gente.
0: O cara fez
2: mais um da turma de Ferreirinha, André Silva, quem mais aí que eles contrataram recentemente, esses jogadores... Tápia, essa turma triste que tá no São Paulo hoje, é vergonhoso. Contrataram outro cara aqui, bicho. Eu tô vendo mais ou menos por cima, gente, fazendo uma conta de cabeça que é mais ou menos isso, 70 jogos, mais ou menos, e 10 gols marcados.
16: Mais um gol a cada 7 jogos.
2: Exato, e 8 assistências, porque o cara pode falar, não, ele é de extremo, ele tem que dar assistência. Nem assistência o cara dá, pô. Lá pro inferno com essas contratações de São Paulo.
16: E o Dorival é culpado disso, hein?
2: É, o Dorival.
16: E os meninos que são bons lá, ele fala, não, não precisa não, tem os meninos aqui.
2: Exato.
16: Tem o Ferreirinha ali e tal, já tem os jogadores. Vou colocar os meninos. E o Dorival gosta desse... Ó, o Vitinho veio nessa também. Veio a mesma coisa. Vitinho não tá jogando absolutamente nada e foi um pedido do Dorival. Aí coloca a dívida ali. Aí vai, foi o dirigente, a culpa... Tudo bem, o dirigente contrata, mas é o técnico que dá anuência pra contratação.
2: Boa, 18h40, rápido break. Na volta a gente fala dos outros grupos aqui da Copa do Mundo com o nosso Felipe Oliveira e Edson Rufino no Nova Brasil em Campo com pão de alhozinho. 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

0: 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Informa a temperatura. 24 graus.
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4: 18 horas e 44, Felipe Oliveira traz mais informações da Copa do Mundo aqui no nosso Nova Brasil em Campo.
5: Um abraço, Ebron, um abraço, amigos ligados na Nova Brasil em Campo, todo mundo sintonizado na Nova Brasil FM. Vamos falar agora sobre os grupos G, H e I da Copa do Mundo, torneio que se inicia na próxima semana, o maior torneio do mundo. No grupo G, a Bélgica, favoritaça para esse grupo, encara a Tunísia amanhã às 10 horas da manhã em mais um amistoso preparatório pré-Copa do Mundo, enquanto a equipe do Egito se prepara hoje também para encarar amanhã o Brasil. Jogo esse que você acompanha ao vivo aqui na Nova Brasil FM. Os egípcios chegam para essa Copa com um tabu querendo ser quebrado. Nunca venceram uma partida sequer no maior torneio do mundo. Chegam para essa competição com essa vontade de vencer a primeira partida em Copa do Mundo. No grupo H da Copa do Mundo, temos a Espanha, uma das favoritas ao título do torneio, que ontem, com 10 desfalques, acabou empatando contra a seleção do Iraque. Até saiu na frente com Ferran Torres na primeira etapa, mas tomou o gol de empate. No mesmo tempo, pouco tempo depois, acabou empatando com a seleção do Iraque. Acabou cedendo esse empate com 10 desfalques, sem Lamine Yamal, sem Nico Williams, sem os jogadores também de Arsenal e Paris Saint-Germain, que voltaram com pouco tempo de preparo para esse jogo contra o Iraque, por isso alguns desfalques. Seleção do Uruguai ontem recebeu a visita do presidente do país, Yamanlu Orsi, presidente do Uruguai, visitou a delegação uruguaia, falou até com a Arrascaeta, desejou boa recuperação para o camisa 10 do Flamengo. Os treinos do Uruguai ainda estão acontecendo no país. O porquê? O Uruguai não fará nenhum amistoso preparatório para a Copa do Mundo, não terá nenhum amistoso pré-Copa. Por isso, só embarcam para os Estados Unidos no próximo sábado. Vão se alojar, se hospedar em Cancún a primeiro momento e só jogam contra a Arábia Saudita na estreia da Copa do Mundo sem amistosos preparatórios. A Espanha, mesmo com esse empate, subiu para a segunda posição no ranking da FIFA. Mas quem acabou perdendo posição no ranking da FIFA foi a França. Outra favorita ao título da Copa do Mundo, com seu time titular jogando contra a equipe da Costa do Marfim.

0: O Felipe Oliveira trazendo as informações em relação ao ranking da FIFA. A Argentina terá a maldição de estar em primeira no ranking desde 93, quem é o primeiro do ranking na chegada da Copa do Mundo não conquista o Mundial. Vamos com Edson Rufino com os grupos finais, depois a gente vai falar um pouco do que aconteceu ontem entre Espanha e Iraque, 1-1, e França 1, Costa do Marfim 2, mas antes o nosso Edson Rufino exatamente com os grupos que envolvem Portugal e Argentina.
1: E aí, beleza, Weber? Tudo certo? Salve, salve, amigo torcedor. Vamos juntos com detalhes e informações da Copa, destacando os grupos J, K e L. A Argentina tem amistoso marcado para esse sábado, 17 horas, horário de Brasília. Vai enfrentar a seleção de Honduras, a seleção da Argentina, que tem vários problemas, ordem médica, principalmente de ordem física, e por isso vai ser colocado em campo um time alternativo, sem a presença de vários jogadores considerados titulares. Argentina, que tem primeiro jogo na Copa, Argélia como adversário. Argélia, que fez amistoso com a seleção holandesa e venceu pelo placar de 1-0. Destacando o Grupo K, que tem Portugal como grande destaque, também estará em campo neste sábado, fazendo o jogo amistoso, vai enfrentar a seleção chilena, que não conseguiu classificação para o Mundial, e vai enfrentar, portanto, essa seleção do Chile-Portugal, que é uma das favoritas também à conquista do título. Foi divulgado os números oficiais para a disputa da Copa, e sem surpresa, o Cristiano Ronaldo aparece com a camisa número 7, o camisa número 10 é o jogador Bernardo Silva, o 8 é o Bruno Fernandes e o 9 será o Gonçalo Ramos. Destacando o grupo L, grupo da Inglaterra, ao lado de Gana, Panamá e Croácia. Croácia, primeira adversária da seleção inglesa na Copa do Mundo. Esse jogo marcado para o dia 17. Lembrando que alguns jogadores sonhavam com presença no Mundial, defendendo a seleção da Inglaterra. Três jogadores que realmente fizeram muitos torcedores ficarem decepcionados com a ausência: o Arnold, o Foden e também o Palmer. Então é isso, falei da Copa do Mundo, destacando os grupos J, K e L. Até mais, um abraço, amigo.
0: Tá certo, Edson Rufino, realmente chamando atenção nessa convocação da Inglaterra com alguns jogadores fora. 18 horas e 50 minutos, a gente vai falar rapidamente aqui dos amistosos de ontem. A gente acompanhou aqui, né, Renan, França e Costa do Marfim. A França dominou o jogo, né, mas eu fiquei com a impressão, é amistoso, né, gente? Mas eu falei para o Renan aqui durante o jogo, eu fiquei com a impressão de preciosismo do lado francês. Muito toque-toque de lado, toque bonitinho, para lá, para cá, etc. Não finalizações no gol, né? Muito toque-toque, toque. Não
2: oportunidade de finalizar.
0: Não finalizava e tal. Fiquei com essa impressão, Renan. A gente até comentou aqui ontem fora do ar sobre isso, né?
3: A gente tava assistindo o jogo aqui. E ficamos com essa impressão, né, da soberba, do salto da França, que é um time muito forte. Do meio para frente é um time espetacular. Desse ponto de vista, para mim, o mais forte, acho que, da Copa do Mundo. Mas esse preciosismo fez com que, no final, sofresse, né? E esse jogo serviu também para mostrar algumas fragilidades do time da França. E qualidades também da Costa do Marfim. Não é que foi um time que foi só para se defender. Não, tem bons jogadores ali. O Kessié é um bom meio campo, controla bem o jogo. O Gamarra trabalhou nesse jogo, Weber?
4: Sim.
3: E ele analisou mais detalhadamente o jogo.
4: Tem o Diomande do Leipzig, tem quatro times ingleses querendo, joga muito. Tem o Adingra, camisa número 10, bom jogador também.
3: Joga no Sunderland, na Inglaterra. Então são todos jogadores que jogam.
4: E a dupla de zaga é espetacular.
3: Que jogam em grandes clubes da Europa, né? Mas, falando especificamente da França, me mostrou algumas fragilidades. O primeiro gol mostra claramente um espaço no meio de campo que dá para ser explorado. né? E uma defesa que não é tão rápida na minha visão. Não sei se o Gamarra concorda, que ele viu o jogo, principalmente depois que entrou o Lacroix, eu não estava lembrando o nome dele. O Gamarra lembrou. O Lacroix sai para fazer a marcação no pivô e deixa um espaço muito grande, que é no momento do primeiro gol ali.

0: É, os dois gols que a França tomou foi culpa dele, porque o segundo ele saiu também jogando errado, deu no pé do Kessié, que começou a jogada. É, mas o detalhe é que o Saliba não jogou, né? Que o Saliba, porque começou o Konaté e o Pamecano, é, mas o Saliba é o titular, que é o cara, esse cara veloz que você está falando, que faz a dupla com o Konaté. E no, nos gols da Costa do Marfim, já não tinha mais o Tchouaméni. O primeiro tempo da França, para mim, foi muito bom. Aí quando ele começou a mexer, no time, aí desorganizou.
1: Faz parte do processo de preparação.
0: E a Costa do Marfim mexeu, só que eles mantiveram o esquema tático. Eles,
2: padrão tático.
0: Eles tiveram a disciplina de manter aquele mesmo padrão tático. E eu estava até falando, né? Você imagina se o Désiré Doué quisesse jogar na Costa do Marfim, o ataque seria espetacular. Né, que é o Arre, né? Teria o Diomande, que é a joia hoje, tem 19 anos, o menino joga muito, e o Désiré Doué fazendo a dupla com o irmão dele, que acabou com o jogo ontem, o lateral direito da Costa do Marfim, o Guela Doué, que jogou demais, fez um gol, deu passe para outro, jogou demais. Mas o jogo foi legal. Eu observei, viu, Weber, as novas regras, deixou o jogo muito mais...
2: Muito rápido.
0: Eu, né? Narrando, eu comecei a narrar futsal, né? E o futsal não para.
2: Dinâmico.
0: Parecia que eu tava narrando, sem exagero, futsal, porque o lateral era cobrado rápido,
2: rapidinho,
0: a falta,
2: né?
0: Rápida, as substituições, teve 5, tudo rápido. Então, assim, eu acho que essa...
2: E o tiro de meta também foi rápido?
0: Tudo rápido. Eu não sei se no Brasil vai ser assim, eu espero que seja, eu torço muito para que seja. Mas na Copa, você vai ver o dinamismo e a quantidade de minutos de bola rolando a mais em relação à Copa anterior. Eu senti essa diferença narrando. Ele não para, é metralhador.
2: E você sabia que a gente assistiu aqui, a gente não se atentou a isso, né?
3: Tava sem
2: o... É porque é o seguinte também, tem um ponto aí. No futebol da Europa, a gente não tem essas coisas de cera que a gente tem aqui demais. Então, como era um jogo de seleções, e era um jogo foi movimentado mesmo, aí não deu nem para perceber esse tipo de questão. Mas é legal que o Gamarra tá falando, porque o Gamarra se ligou nisso daí. A gente assistindo o jogo não percebeu.
0: E lembrando que era também um jogo festivo, né? Que é o último jogo do GD Champs em território francês. Depois, o próximo ciclo, ele não estará, provavelmente seja o Zidane, que pode virar também como deixamos o jogador campeão no campo e como técnico também.
2: Legal. Ô Celso, e aí, o que você achou desses dois resultados, né? Espanha empatando com o Iraque, né? Mesmo desfalcada, mas eu vejo aí a seleção iraquiana muito fraca, e a França perdendo para a Costa do Marfim. Será que a Costa do Marfim será uma das grandes surpresas ou não?
1: Pode ser. Eu entendo que as seleções africanas, elas chegam sempre na Copa do Mundo com uma certa expectativa e algumas avançam. A primeira a chegar numa semifinal foi Marrocos, e já é um feito histórico.
2: É.
1: Mas Senegal, Costa do Marfim, Marrocos, que já tem mais experimentado, talvez Marrocos sinta um pouco mais a pressão por ser uma seleção de quem já se espera muita coisa.
2: Sim.
1: Diferentemente,
2: vai vir com peso, uma responsabilidade. Né?
1: Senegal foi finalista da Copa Africana de Nações, quer dizer, então eu diria até que das seleções africanas, Senegal talvez seja a que traga maiores complicações durante a Copa do Mundo. Mas eu não me iludo muito com o resultado de amistoso. Até que a gente estava falando no começo do programa, pela cultura que tem o europeu de fazer essas substituições, essas alterações. Então, o resultado é o que menos importa. A dedicação também não é a mesma.
2: Não.
1: Os caras já estão lá, já estão convocados, vão disputar. É quando a bola rolar na Copa do Mundo mesmo que a gente vai ter essa sensação.
0: A pressão nossa aqui até no amistoso.
1: É, exato.
0: Aqui no Brasil até no amistoso. Inacreditável.
3: Sempre uma Copa do Mundo com a derrota é uma autopressão.
1: Sim, mas não na Europa.
0: Não.
1: Lá eles não ligam. Não ligam. Simplesmente não ligam. Não,
0: tá bom, João.
1: Não liga.
0: A França era jogo festa. Era despedida do
2: time. Ah, mas jogo festa é legal ganhar, né, Galá?
0: Não, mas assim, não teve. Você pegar
3: Você
0: pegar as notícias dos portais franceses que eu vi, não vi o espanhol. Eu abordei esse assunto aqui no programa porque eu tive essa curiosidade. Porque o Brasil não fez o primeiro tempo bom com o Paraná. Os caras já começaram a falar ontem. Não serve.
3: Imagina se acabasse empatado aqui no primeiro tempo, velho.
0: Então você imagina. Aí a França perdeu, aí na Espanha, confesso que eu não vi, mas na França não teve
1: abertura nenhuma. Tanto que isso é comum também nos torneios de pré-temporada que envolve os grandes clubes europeus. Já viu o Real Madrid tomar 7?
0: Sim.
1: 7 em torneio de verão. E não tem repercussão, não tem nada. O que vale mesmo? A bola rolando. A gente já sabe que é treino, é como
0: São
1: se fosse
0: Paulo
1: um jogo treino.
0: Que tem aí em junho.
1: Eu conheço um apresentador que vai.
2: Não, amistoso não. Amistoso de clube aí não vale, não vale.
1: Não, mas enfim, não, eu não me iludo, não. Eu acho que Copa do Mundo, você tem que considerar campanha de eliminatória e depois quando a bola começa a rolar.
3: Só que assim, no jogo de ontem da França, eu vi uma entrega física acima do que eu esperava. A gente comentou até.
2: Sim.
3: O Mbappé dando uns arranques, mas pô, não.
0: Voltando pra marcar.
3: É, não precisa. Será que precisa de tudo isso, né? Então não, teve uma dedicação.
0: É que existe uma rivalidade ali.
1: Isso.
0: Né? De Costa Marfim e França, sim, porque tem aquela intercâmbio.
1: Colônia e colonizador.
0: São, por isso que os caras meteram o pé. No primeiro tempo, meteram o pé mesmo.
2: Boa, 18 horas e 58 minutos. Renan, um grande abraço e até amanhã. Você estará ao lado do Cleiton Gamarra para Brasil e Egito.
3: Exatamente, até amanhã, um bom fim de semana para todo mundo. Aproveite, Weber.
2: Celso Cardoso, um grande abraço, estaremos juntos na terça-feira. É na terça? É terça, é isso aí. Terça-feira.
1: Tamo junto, forte abraço.
2: Um abraço, abraço. Celso. Abraço. E o nosso Celso Cardoso, né? Semana que vem também, em paralelo à Nova Brasil, né, Celso? No Times, né?
1: Times CNBC.
2: Boa, apresentando o programa lá, muito legal, sim. Muito legal. Parabéns, muita obrigado, sorte obrigado, pra você, obrigado, sucesso. Obrigado, Celso. Obrigado mesmo. Cleiton Gamarra, um grande abraço. O nosso Mauro Betti, o Celso Cardoso.
0: Merece.
2: Gamarra, um grande abraço e amanhã arrebente em Brasil e Egito.
0: Amanhã estaremos aqui, se Deus quiser. Descanse, o senhor está precisando descansar. E amanhã estaremos aqui com Brasil e Egito.
2: Valeu.
0: Tudo Egito.
2: É isso daí. Um grande abraço a você que curtiu essa semana diferente, né, do Nova Brasil em Campo. Agora a gente falando mais de Copa do Mundo. Todo mundo doido aí para o início da Copa do Mundo. Na próxima semana já estaremos com o Mundial e o Brasil estreando no sábado. É, você que pensou que ia pegar folga de trabalho, hein? Dançou! 18h59, obrigado pela audiência, pelo carinho. Voltamos na segundona e amanhã, às 18 horas, com o Brasil e Egito, com pão de alhozinho. 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Vamos descansar, Tricão, ainda bem, hein? Mas já chegou o Vitor Sá, Tricão. Oh, não fica assim, não, Tricão. Tchau, fique com Deus, tchau.
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0: Agora às 7h03 tem Caetano Veloso.
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0: Brasil mais que moderna, brasileira, agora 7h22. Este é o Jorge Ben, Jorge Ben, Jorge Yves Brussel. Clássico que você sempre curte aqui na programação da Nova.
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11: Agora 7h26, uma excelente noite de sexta-feira para você. E hoje nós temos o Sextou com a Fabiane Pereira, que homenageia uma das maiores vozes do samba, a nossa querida e madrinha Bete Carvalho. É com você, Fabi.
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0: mais uma sexta-feira e eu tô aqui pra sextar junto com você e claro que a gente vai sextar com música. Olha só, tem artista que canta bem, tem outros artistas que fazem sucesso e tem ainda uma categoria de artista que muda o rumo da história. E é sobre esta categoria que hoje eu quero conversar com você. Afinal de contas, ela, a nossa homenageada da semana, pertence a essa última categoria, daqueles que mudam o rumo da história. No último dia 5 de maio, Bete Carvalho, se estivesse viva, completaria 80 anos. E pensar nessa data é pensar também no tamanho do legado que ela deixou pro samba, pra MPB, pra cultura popular brasileira e pra própria ideia de generosidade artística. Porque a Bete, ela não foi apenas uma cantora extraordinária, não. Ela foi ponte, foi encontro, foi trincheira. Foi uma mulher que entendeu o samba como ferramenta de afeto, de resistência e de transformação social.
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0: A madrinha do samba recebeu esse apelido não apenas pelo carinho do público, mas por sua capacidade, uma capacidade rara, de abrir caminhos para outras pessoas. Bete tinha compromisso com a roda, com o morro, com o subúrbio carioca, com os compositores. Foi ela quem ajudou a apresentar ao Brasil nomes fundamentais, como Jorge Aragão, Zeca Pagodinho, Almir Neto, Sombrinha, Arlindo Cruz e tantos outros artistas que transformariam o samba nas décadas seguintes. Bete entendeu antes de todo mundo que uma revolução estava acontecendo nas rodas do Cacique de Ramos.
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0: Talvez a maior contribuição de Bete Carvalho para a música brasileira tenha sido ajudar o samba a permanecer vivo, popular e conectado ao povo. A sua relação com a música sempre foi profundamente política, porque ali existia uma defesa permanente da nossa cultura popular. Bete defendia a coletividade, uma defesa da memória negra do país. Bete Carvalho cantava como quem conversava. A sua voz nunca precisou de excessos. Ela interpretava com verdade e, por isso, suas músicas atravessam gerações com tanta força.
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0: Existe uma coisa muito bonita na trajetória de Bete Carvalho. Ela jamais separou sucesso de responsabilidade cultural e social. Quanto mais popular Bete ficava, mais ela estava comprometida em fortalecer a base do samba, sempre fazendo questão de gravar novos compositores, frequentar rodas novas, ouvir sambas inéditos, dividir o palco e ampliar vozes. Também foi uma mulher de coragem num ambiente historicamente masculino como samba, ela ocupou espaços com firmeza, personalidade e autonomia artística. Celebrar os 80 anos de Bete Carvalho é também lembrar que a música brasileira só existe da maneira como conhecemos porque artistas como ela decidiram proteger aquilo que o país tem de mais precioso, a sua cultura popular.
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0: Carvalho cantava para o povo sem simplificar o povo. A sua obra continua viva porque a gente sente que ela continua ali. Ali em cada roda de samba, em cada partido alto improvisado, em cada coro emocionado cantando Vou Festejar. Os artistas realmente importantes não desaparecem quando partem. Eles seguem organizando afetos, inspirando futuros e ensinando caminhos. E ó, Bete Carvalho segue fazendo exatamente isso com maestria. Então vamos aproveitar a sexta-feira para festejar a vida, a obra e o legado de Bete Carvalho. Beijo grande, ótimo final de semana e sexta-feira que vem eu tô de volta. Tchau, tchau!

0: Brasil mais que moderno e brasileiro, agora 7h42. Esta é Adriana Calcanhoto, vambora. Continue sintonizado com a gente aqui na rede Nova Brasil, mais que moderna, brasileira. 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

0: Novo Brasil, mais que moderno e brasileiro, agora às 7h57, esta é KCL All Star. Breve intervalo e a gente já volta com Sob Medida. 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

0: Açaí Adélia Franco, passa aqui.
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4: Mais que moderna brasileira, agora 8-1. Tem mais uma edição do Sob Medida, uma hora de música sem intervalos comerciais. Pode aumentar o volume por aí que a gente já começa com esta pedrada por aqui. Engenheiros do Havaí, somos quem podemos ser.
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0: Paulo Ribeiro Capobianco, ministro do Meio Ambiente e Mudança do Clima. Estou aqui hoje para prestar contas à sociedade brasileira dos avanços e dos desafios que temos nesse Dia Mundial do Meio Ambiente. Desde janeiro de 2023, o governo do Brasil voltou a tratar o meio ambiente como um indutor do desenvolvimento, não como obstáculo. Assim, estamos mostrando que é possível crescer, gerar emprego e renda sem deixar de proteger nossas florestas, nossas águas e nossa biodiversidade. Nos últimos 3 anos, o desmatamento na Amazônia caiu pela metade. No Cerrado, a redução foi de 32%. E no Pantanal, 65%. Ao proteger nossos biomas, salvamos a biodiversidade e evitamos lançar na atmosfera milhões de toneladas de gases de efeito estufa. Também ampliamos significativamente as áreas protegidas, com a criação de mais de uma dezena de novas reservas ambientais e o reconhecimento de terras indígenas e de territórios quilombolas. Somadas, elas equivalem em torno de 5 milhões de campos de futebol, desses em que veremos nossa seleção jogar durante a Copa do Mundo que se aproxima. Voltamos também a liderar a transição energética a partir da substituição de combustíveis fósseis por opções mais limpas, como os biocombustíveis e a eletricidade. Temos estímulos à renovação da frota brasileira, tanto privada quanto de transporte público. Esses resultados são fruto de um amplo trabalho de cooperação entre o governo do Brasil, os estados e municípios e a sociedade civil. Eles só foram possíveis porque voltamos a investir em ciência, em monitoramento e a fortalecer instituições importantíssimas como o IBAMA e o Instituto Chico Mendes de Conservação da Biodiversidade, que foram alvo de tentativas de desmonte em anos anteriores. Outro fator central foi a retomada da cooperação internacional. E depois de 4 anos de exclusão, retomamos o Fundo Amazônia, que agora tem 9 países financiadores. Juntas, essas ações viabilizaram um volume recorde de 204 bilhões de reais em recursos públicos e privados, nacionais e internacionais, para o desenvolvimento sustentável no Brasil. Também voltamos a investir fortemente na recuperação de áreas degradadas e na restauração florestal. Hoje, temos 3,4 milhões de hectares recuperados. Neste ano, diante da previsão de um novo El Niño, reforçamos o monitoramento e colocamos em campo o maior contingente de brigadistas da nossa história. Aumentamos o número de aeronaves e equipamentos de prevenção e combate e apoiamos em mais de 500 milhões de reais os corpos de bombeiros dos estados onde há mais incêndios florestais. Hoje, no mundo inteiro, são os critérios ambientais que definem acordos comerciais e abrem as portas do investimento. E na contramão dessa tendência, pode fechar mercados e isolar o país. Proteger as nossas florestas, os nossos rios e a vida de nossas famílias já seria razão suficiente e é, ao mesmo tempo, uma garantia para o futuro próspero da economia brasileira. Neste Dia Mundial do Meio Ambiente, renovamos o compromisso de deixar para as próximas gerações um país mais preparado e mais sustentável. Porque proteger o meio ambiente é proteger a vida e o futuro de todas as famílias brasileiras. Muito obrigado.
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2: Seguimos por aqui com o Sob Medida, com Flávio Venturini, Espanhola. 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

0: mais que moderna brasileira. Encerrando sob medida de hoje com roupa nova e Tony Garrido, sensual. Agora 8h56, em instantes tem a Voz do Brasil. Por aqui me despeço e a gente volta a se falar amanhã a partir das 3 da tarde aqui na Nova Brasil. Continue sintonizado aqui na Nova Brasil, porque em instantes tem a Voz do Brasil. Vai levar para você muita informação e conteúdo para todo o país. Muito obrigado e até amanhã.
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7: 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As notícias do governo federal que movimentaram o país no dia de hoje.
8: Olá, boa noite.
9: Boa noite para você que nos acompanha em todo o país.
8: Sexta-feira, 5 de junho de 2026.
9: Vamos ao destaque do dia. Bom condutor ganha incentivo na hora de renovar a carteira.
8: Agora é lei. Motoristas que não cometeram infrações terão a CNH renovada de forma automática. Gabriela Noronha.
10: Cerca de 2 milhões de motoristas já foram beneficiados desde a publicação das novas regras. Em dezembro do ano passado.
9: Você vai ouvir também MEC Idiomas.
8: Já está no ar plataforma digital para ajudar o cidadão a aprender inglês e espanhol de graça.
9: Presidente Lula destaca que saber outro idioma amplia oportunidades e abre novas portas na vida das pessoas.
11: O governo está fazendo, utilizando a tecnologia para criar oportunidade de vocês poderem aprender coisas que a gente não conseguia há muito tempo atrás.
8: E ainda, bloqueio voluntário e simultâneo de todas as casas de apostas autorizadas do Brasil.
9: Mais de 574 mil pessoas já usaram plataforma que permite a autoexclusão de bets. Márcia Fernandes.
12: Cerca de 40% apontaram a perda de controle sobre jogos e afirmaram que os impactos na saúde mental foram o principal motivo para a autoexclusão.
8: Hoje, na apresentação da Voz do Brasil, eu, Luciana Vasconcelos e Luciano Seixas.
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8: Bons condutores vão ter renovação automática da Carteira Nacional de Habilitação.
9: É o que prevê lei sancionada hoje pelo presidente Lula.
8: A medida integra o programa CNH do Brasil, que facilita e deixa mais em conta o acesso à primeira carteira de motorista.
10: A lei sancionada nesta sexta-feira institui o programa CNH do Brasil e permite a renovação automática da Carteira Nacional de Habilitação para os motoristas que estejam cadastrados no Registro Nacional Positivo de Condutores e que não tenham infrações de trânsito nos últimos 12 meses. A nova legislação é resultado de uma medida provisória encaminhada pelo governo do Brasil ao Congresso Nacional em dezembro do ano passado. Segundo o Ministério dos Transportes, cerca de 2 milhões de motoristas já foram beneficiados desde a publicação das novas regras. Entre os beneficiados está Andrei Abreu, morador de Santa Catarina, que conta que em 20 minutos teve o documento renovado.
13: Então, eu só precisei fazer a consulta e lá só atestar mesmo a efetivação. E foi tranquilo, foi bem rápido, questão de 20 minutos mesmo, que se a gente anda corretamente, não tem multas. E o sistema, ele busca uma forma de desburocratizar, viabilizar a rapidez na renovação. Fica bem mais tranquilo e mais pessoas podem, de fato, se animar para poder tirar uma CNH.
10: Além da renovação, o programa CNH do Brasil também facilita o acesso à primeira habilitação nas categorias A, destinada a motocicletas, e B, voltada a veículos de passeio. Com a nova lei, os candidatos podem escolher como preferem se preparar para tirar a